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2: Já estou aqui, meus queridos amigos, e agora começa a alegria. Começa aquele programa legal que você gosta, que você participa. E eu já quero de cara anunciar o nosso WhatsApp para você entrar em contato comigo, participar, mandar a sua mensagem. Aqui é 61 999 369 5557. E depois eu quero cumprimentar todo mundo, dizendo bom dia, boa tarde, boa noite para toda a galera que ouve a gente por esse Brasil afora. Franklin Russo, Charles Elp, as meninas do Besterol, Marcelo Moura e este camarada aqui, Edelson Moura. A partir de agora com vocês, no seu rádio.

0: mensagem do dia.
1: Confie em si mesmo, confie que não será por falta sua que o empreendimento fracassará, que o seu relacionamento não irá adiante, que se entregará ao desânimo, que seguirá por maus caminhos, ou que as suas esperanças não se realizarão. Ponha a autoconfiança em ação e verá como ela servirá de apoio e ajudará a manter a paz. Reconheça que você pode planejar, fazer, construir uma existência alegre e construtiva. E jogue-se à frente com destemor, como a tartaruga que vence o mar e chega à praia para reproduzir a espécie. A confiança de ser valioso abre-lhe as portas do mundo.
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3: Sucesso, irmão.
2: O hino do original.

0: Muito obrigado, Caruaru!
1: Vamos lá, gente. Vamos seguindo com o nosso programa Ligação Nacional. Alô?
2: É Delcio Moura, bom dia.
1: Bom dia.
2: Noite, boa tarde.
1: Boa tarde, boa noite.
2: Você toca aí, Amado Batista.
1: Sim.
2: Lábios de Mel.
1: Certo.
2: Ofereço pra você, ofereço pra Lenida lá em Aracaju.
1: Certo.
2: E ofereço pra menina aí, que você acertou a adivinhação aí, foi? Do gelo. Muito obrigado aí, Deus
1: meu. De nada, meu amigo, de nada. Um abraço pra você também. Vamos lá, Franklin Russo. Vamos tocar pra ele Lábios de Mel com Amado Batista.

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11: Nós brasileiros estamos ficando cada vez mais conscientes. E quem não está buscando consciência, naturalmente sofre por isso, porque vive na escuridão da vida. Mas nós vivemos uma era em que as pessoas estão mais conscientes e em busca também de autoconhecimento. As pessoas estão meditando, estão analisando o que está acontecendo no Brasil. A humanidade está se encontrando. É o coletivo quem está tendo esta consciência. Eu acredito muito nisso. Comece você também, meu amigo, a sua transformação pessoal, considerando que você é um ser espiritual e, portanto, cuide dos seus sentimentos, da sua energia, da energia que você emana. Cuide disso e sonhe com coisas boas para a sua vida.

0: Nossa Senhora.
1: Cadê Charles Zelp, o papel aqui onde tem
0: Nacional.
1: O anúncio do telefone? Ah, tá aqui, achei. É 61999369557. Charles Zelp disse assim: não decorou ainda não, é. Rapaz, eu vou ocupar meu cérebro com que... Oh, pelo amor de Deus, rapaz, com números. Eu não sei nem o número do meu CPF, rapaz, de cor. Ficar ocupando meu cérebro com isso não, rapaz. Olha aqui, você também não tem nada a ver com isso não, Charles Help. Você não tem nada a ver com isso. É 61999369557. Manda aí a mensagem para o Edelson Moura e participe aqui do Ligação Nacional. Vou ficar contente em receber a sua mensagem.

Eu recebi aqui uma mensagem do meu ouvinte Jamison Conceição. Ele está me ouvindo em Nossa Senhora do Socorro. Quem aí sabe onde fica Nossa Senhora do Socorro? Você sabe, Charles Help? Tem noção? Onde é que fica Nossa Senhora do Socorro? Não, Nossa Senhora Aparecida também sei. É Aparecida do Norte, né? Lá em Aparecida do Norte, você quer falar isso? Mas Nossa Senhora do Socorro fica no estado de Sergipe. E de lá eu recebi aqui a mensagem do Jamison, dizendo que é nosso ouvinte, que escuta a gente todo dia, lá em Nossa Senhora do Socorro. Obrigado, meu amigo! Um forte abraço para vocês aí!

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5: E vamos falar com o povo, gente. Cadê, Charlizel, pra mensagem da mulher aqui, rapaz?
6: É, meu senhor.
5: Oi.
6: Tudo bem com você?
5: Tudo ótimo.
6: Pensando que tive do meio.
5: Oi.
6: E foi possível você passar Roberto Carlos pra mim?
5: Roberto Carlos?
6: Obrigado.
5: De nada,
6: bom
5: amiga.
6: Bom dia pra você. Tudo bom com você?
5: Obrigado.
6: Fique
5: obrigado.
6: Com Deus.
5: Fica com Deus você também. Fica com Deus também. A mensagem dela é uma baixinha. Essa é a Conceição, minha gente. É minha ouvinte Conceição. Não sei onde é que ela mora, não. Mas ela pediu uma música do Roberto Carlos. Vamos tocar pra ela, Franklin Russo?

0: sextou, todo mundo já...
1: Sextou!
0: Zélia fez um refrancrés no cabelo. Fez um refrancrés no cabelo. Esse cabelo vai ficar assim direto, Zélia? Eu tomo banho e
1: Não, ele fica um pouquinho menos assim.
0: Sei.
1: Mas foi assim.
2: Entendeu, né? Idosa.
0: É, ela tá se tratando, viu?
2: Olha,
0: tá
2: chega e cuidando. Escorre nos dedos.
0: Infinity Lisse.
1: É.
0: Infinity Lisse.
1: E as minhas unhas, você viu?
0: É bonito. Oh.
2: Reluzentes. Passou até um imã que fala aí na unha.
1: É olho de gato.
0: Qual é o besteirol de hoje, gente?
1: Bora lá. O que que... Ai, meu Deus. Ah, tá. O que é que eu tenho no meio das pernas e você também tem, Nara?
0: Ixi, meu Deus. Vixe, no meio das pernas. Ixi, minha nossa senhora.
1: E aí?
0: Gente, essa imoralidade. Não pode falar aqui não, no rádio não.
2: Não. Joelho.
0: Joelho no meio das
2: joelho,
0: pernas.
2: É o joelho, uma perna não é comprida.
1: É isso mesmo.
0: Olha,
1: tá, eu é dessa, pensando.
0: Gente, eu tava pensando que era coisa,
1: eu
0: olha.
1: Contar.
0: Eu tava pensando.
2: Não é poluída.
0: Não.
1: Poluída.
0: Eu tava pensando que era coisa, meu Deus. Tchau.

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0: só uma hora.
1: Vou mandar um abraço agora para Davi Macedo. Mandou uma mensagem para mim, o Davi. Oi, Edelson Moura, tô ligado aqui no Ligação Nacional. Eu ouço você pela Cidinho Cidam. E quero pedir uma música aí para mim. Mande um alô para nós. Bacana, Cidinho Cidam. Onde é que fica essa rádio, né? Que cidade. Bacana, meu amigo, muito obrigado. Um grande abraço para vocês aí, tá? Obrigado pela mensagem também. Ficou legal aqui a música que você mandou. Ficou muito boa, viu?

reviveremos agora o passado, né, gente? Vamos reviver o nosso passado. Você que teve um passado de glória, um passado legal. É, naquele tempo você ouvia aquela música bonita no rádio, não é? E dá aquela saudade, a gente fica, ai meu Deus, quanta saudade, que música que me lembra, né? É hora da velha arada, Franklin Russo.

0: É, meus amigos, o que é bom dura pouco, né? Está encerrado o programa Ligação Nacional. Muito obrigado a todos pela audiência. E até o nosso novo encontro por aqui. Tchau, Brasil!
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agora, Corrinha, agora são 4 horas e 41 minutos, 4 e 41. Bom dia, Pedra, bom dia, galera. Eita, vaqueirama valente, oi, nós aqui de novo, tá começando a festa no seu rádio. Começa agora mais um programa Amanhecer no Sertão pela 98.7. Pedra FM. Hoje é dia 18 de maio, segunda-feira. O dia tá

amanhecendo gostoso, aquele friozinho gostoso, tá prometendo um sol pra cada um hoje, pra lavar roupa tá primeira. Railda tá lá no fundão de Buíque, ligadinha, já mandou um bom dia pra você também, minha vaqueira, pra mamãe Maria, pra Cachimbim de Maroca da Cheiro, enfim, pra toda a família Nório que já estão aí de pé. Um abraço pra Venturosa, Pesqueira, Arco Verde, Buíque, Tupanatinga, Águas Bela e Ati, você de todas as cidades que já estão ligadinho, fique à vontade, o telefone tá liberado. Aqui não tem aquela frescura de entrar no ar e tirar o telefone do gancho para ir atender depois de 7 horas, não. A gente entrou no ar, o telefone já tá liberado. Faça que nem a Hilda, mande sua mensagem, peça a sua música e ofereça aí pra quem você quiser. Eu, macho velho de mãe da cheiro, vou ficar no rapaz velho aqui só fazendo a alegria dos outros. E Corrinha ali do outro lado, doida pra dar uma casada. Aí eu caio uma Corrinha, Corrinha se acalma, tem a neiva Corrinha. Mas ela disse que quer arrumar um velho aposentado com 4 ou 5 aposentadoria. Eu digo assim, vê se arruma um pra eu também. São 4 horas e 43 minutos, a Hilda pediu e Corrinha com sua eficiência já vai empurrando o dedo ali no painel do comando.

Macho velho, manda uma música pra eu curtir aqui em Campinas, macho velho. Bom dia, bom programa aí. E o Ronaldo tá te ouvindo aqui, pô. Daqui a pouco começou o programa. Ofereceu o Fancar, valeu, pessoal da Pedra.

Bom dia, Márcio Velho. Diz aí, Irancito, mandou. Gostaria de ouvir uma música com Teodoro Sampaio, Os Quatro Cantos da Minha Casa, para oferecer meu amigo Marcel, meu amigo Edinho, Padre Zé, a Severino, o Padre Dadá no Chico Piranha, o Padre Gonçalo, a Torrinha e Catonha nas Panelas, e a meu amigo Avá no Chico Lagoa da Pele, a todos que é curtindo essa rádio maravilhosa, Pele FM. Então, bom dia, Márcio Velho.

0: Boa tarde, macho velho. Boa tarde. Quanto tempo? Gostaria de pedir uma música de vaquejada, toada. Pode ser qualquer uma que o senhor me ofereça do seu gosto. Quero oferecer pra minha mãe, meu pai, Mara e Neguinho, né? Pra minhas irmãs e pra duas primas minhas gêmeas que estão aqui. Tenha um ótimo final de semana. Um abraço.
1: Oi! Tá! Tá! Ah, tá pra lá, hoje! Segura o boi, vorme! Passa o boi a ladeira! Pega o boi, Fernando e Galaru!

Bom dia, macho velho. Aqui é Renan do Sítio Rasto Mel. Coloca aí uma música aí com cela rasgada aí. Quero oferecer aqui a Galeguinho, a Andriel Cucó, a todos os tiradores do leite aí. Cuida.

orgulho, macho velho. Aqui é novinho da fazenda Léo Desrumba. Toca a música aí rumo a Goiânia. Oferecer aqui a meu irmão Diego. Tá na fazenda Maneco Encosta. A Rena, Andriel, Galeguinha, Nega, a Bola, a Mané, a meu amigo Fuba, Carlinho, e Fiapo, a Luciano Fumel. Ama.

0: 5 horas, galera, olha a hora, gente boa, corrinha, tu se ajeita, corrinha, 5 horas e 20 minutos, gente boa, não se atrase não, você que vai trabalhar, meu compadre, vá pegando a manga do meio, deixa de cornura, viu, você foi dormir bem porque quis, quando uma praga dessa leva um par de chifre, reclama da mulher, né? Você vai dormir bebo, perde o serviço, olha aí o bicho pegando. Mas cada caçaba a cabeça que tem pra carregar peso. Eu não vou me meter com chifre de ninguém, olha, sebo. Falar em chifre, mandar um bom dia pra Zaquiel, lá na bica de baixo, né, Zaquiel? É o rei do chifre, esse tá ligadinho. Vaca véia, doido, cuidado na foice do caba, viu? Você se ligue. Olha o telefone, olha a corrinha, se for alguém me cobrando, diga que o rei não veio hoje não, que tava chovendo, viu? Alô, você do telefone, bom dia.
1: Bom dia, meu patrão, Catone.
0: Ô, Tom de Catone de Maroquita da Cheiro.
1: É.
0: Diga aí uma música bonita, Tom.
1: Bota aí, eu sou um boiadeiro forte.
0: Canta Nevalte Nena das Alagoas, pode é, oferecer. Sim. Pode oferecer.
1: Vou oferecer a Ariano Chico de Novo, a Cheio Sem Demésio, Zé Coutinho, a Cilindro Ligue, a Zé Buxinha, a Bela aí do Parque de Raquejada em Rosa. E a todos os ouvintes e a você, meu patrão.
0: Falou, Tom Indicatom. Esse. Ele falou um quilo, eu não entendi. Parece que ele tá chupando, não sei que gota. Será que ele tá com uma batata quente na boca dessa vez? 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Olha o telefone, corrinha. É corrinha ou é corrita, que nem chama Maroca? Alô, você do telefone, bom dia.
2: Bom dia, Márcio Velho.
0: Bom dia, Ivan, e a música, meu patrão?
2: Eu gostaria de ouvir Trio Parada Dura, o carro e a faculdade.
0: Pode oferecer.
2: Ofereço a você.
0: Obrigado.
2: A Romeu, a Nanúcio Zé Cis, Cleide, a mãe dela, Dona Maria, e a todos que estiver ouvindo, e a toda a minha família.
0: Ô Ivan, como é o nome da música?
2: É, Trio Parada Dura, o carro e a faculdade.
0: Certo, obrigado, um abraço, meu velho amigo. 5 horas e 25, Nego Construção na cidade de Venturosa. 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Alô, você do telefone, bom dia.
3: Bom dia, Marcos.
0: Com quem eu falo?
3: Neco
0: do Rio. Ô, menino Neco, bom dia, como é que você tá, macho de mãe da cheiro?
3: Tudo bem, e você aí?
0: Oh, meu, eu tô aqui igual o tamanco velho, meu amigo, só o couro e o pau, mas estamos juntos, né?
3: É, sim.
0: Ah, pois fique à vontade.
3: Toca aí uma toada aí, oferecendo aí a todo fazendeiro da região aí.
0: Sim, vai sim.
3: Vai pra Fazenda Peixe Piaba, né? Vai pra Cia e Caíque, na Fazenda Cristo Rei, ali embaixo, na Bica de Baixo. Aqui em cima, na Bica de Cima, vai pra Fazenda Mocó, aí em Levi, aí. E vai o Gesto de Quinho, minha colega Lorian, minha colega Luz do Cumbre, e aqui, que das bicicletas, Jarmin lá do Prateado, né?
0: Ô Neco.
3: Oi.
0: Mas não ofereça música pra Lourinha, não, que aquilo não merece oferecer nada. Você não vê que ela fica bagunçando com você agora?
3: Mas quem é dela, rapaz? É besteira.
0: Hein?
3: É, isso aí no João dela. Eu não ligo pra vida, não.
0: Ela fica dizendo coisa com você, chamando Neco da Foiçada, não sei o quê.
3: Mas não tem nada, não, rapaz. Isso é da vida mesmo.
0: Neco, Neco.
3: Isso é da vida, pô.
0: É da vida, né?
3: É, quero não.
0: Pode ficar à vontade.
3: Aí você, toca aí uma toada bem boa aí, pra oferecer a todo proprietário de gado, fazendeiro aí, todos meus colegas da região aí, viu? Vai pra Romeu também, lá na Serra das Varas, é um locutor bom da região, igual você aí. E vai pra Cazuza, da Rua Nova, viu? Somos Barra Nova, Giovanni, telefone aqui em Barra Nova. E principalmente para essa controlista aí da rádio, igual que tá aí trabalhando aí na
0: Corrinha. É Corrinha.
3: É ela mesmo.
0: Eu tô achando que ela tá meio assanhada pra banda de vaca velha.
3: Pode.
0: Quando de vaca velha liga, ela fica doidinha pinotando na cadeira.
3: Eita, mulher.
0: Será que ela tá querendo coijar também, né, Cô?
3: Eu acho, né?
0: Um abraço, Neco. Tchau.
3: Bom dia.
0: Esse é o Neco do Vialejo. Eita, Corrinha, tu se ajeita, menina. Tu tá doida. 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Vai ficar rico, ligeiro demais. E o que mesmo? 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Já são 5h34. 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São 5:37. Corrinha, chega pra cá, minha bichinha. Ô, dó, ela tava no banheiro. Ou foi mijar, ou quer dizer, veio vomitar essa doida. Aperta o dedo aí, bora, minha filha.

Olá, bom dia, meu amigo mais velho. Aqui é JB da Veneza. Gostaria de ouvir uma música aí com Mito dos Outros, Bela Cadê Teus Brincos, pra com ela oferecer a Neco do Vialejo, Vilazo, Salete, Sonha, Teneu, na bica de baixo, nossos amigos Raquel, Neném do Fumo, Zé Rolinha, Vaca Velha, Genoi Nega e seu filho Alain, nosso amigo Guducha, né? Nego Cabaceiro e sua esposa Lúcia, sua cia Tainara, Tailane, Júnior Fernandes, aqui no sítio Buqueirão, nosso amigo Fã Caivalho, Ronaldo, Raniel, Paulinho, Roberto, Raquel, Maria Paula, essa família Balbina aí, nosso amigo Zé Ramo, no Alegre, nosso amigo Dedeira, Ronaldo, Júnior do Cadete, essa turma boa aí do Povoado Alegre, no sítio Gia, nosso amigo Francisco Belo, Dona Angel, Doutor Lela,

Para Macho Velho, bom dia, bom dia. Quem, aqui é Roberto de Bicho. Quem tá andando de tanga, Major Geretu, filho da peste. Ah, na pedra. Jorge pode ter andado que ele mora pra cular mesmo. Jorge Vitorino é peça muito perigosa. Um porro aí com Mano Valto, Policial Dero, Marluquinha e Vitorosa. Os caras aí bom. E a todos meus amigos Vitorosa aí na pedra. Pedra d'água, Sérgio, Di, Pedim. E a todos meus amigos aí. Guariba, Espanela, Velho Espaço, Urubu. Fica com Deus, tchau.

Bom dia, macho velho. Aqui é Jorge Vitorino. Quero escutar aí a toada do boi Curisquim. Ontem o boi foi-se embora mais uma vez. Ofereci aí a grama, aos amigos, ao público em geral, né? Agradecer ao pessoal que compareceu aqui no evento, a corrida do boi. Graças a Deus foi tudo em paz. Cuida, cuida. Tamo por cá.

Bom dia, Machué, que os caras estão fazendo peixe piaba. Eu quero a toada de Elenino Roleão, nosso imbigado, para oferecer a Zé Rulinha, a Bill, Vinícius, Ureia, Marcelo e a todos que estão ouvindo.

um dia mais velho. Dois aqui na Rua Nova. Eu quero ouvir. Fim de noite. Mas eu queria ouvir. Noite triste, milionário já rico. Eu conheci a você, a Maria, a José do Verão, Vinícius, a Lipe de Segui, João Zé, Giovanni Barra Nova, na Veneza, Neto Realês, Luz do Cumo, Marocco, Elito Montclar, Hernando Brasil, Rico Bell, Doutor, Dona Gel, e a todos que já vinham nesse maravilhoso programa, Rosa da Rua Nova, Givan da Carroça, lá, Mauri, Luiz das Becas, Luiz de Eleira, Filho de Marca, ali na Briga de Baixo, todo mundo que estava vendo esse programa, vendo essa música. Noite triste, com o milionário Zé Rico.

Bom dia, Manjoei. Aqui quem fala é Márcia. Falo do sítio Riacho do Pau. Gostaria de ouvir uma música com Beto Barbosa. Mas que loucura você é pra com ela oferecer. A toda a minha família, na aldeia do Chucuruz, em Pesqueira, na aldeia dos Funiú, em Águas Belas, em Itaíba. São Domingos, Lagoa do Curral, Riacho do Navio, Floresta, primos, tios e tias. E dois primos que eu tenho aqui no sítio, minha mãe na rua e meus filhos na rua. E ao senhor, que é um grande locutor. Muito bom dia, Deus abençoe.

Olha, ora, macho velho, locutor ruim. Quem disse que você é locutor bom tá enganado com você. Eu gostaria que você tocasse aí com Roberto Carlos, Papo de Esquina. Oferecer a todos os ouvintes que estão ligadinho aí na rádio Pedro FM. Especialmente ao meu amigo aí, Zé Cachimbo, a Maria Nori, lá no Sítio Fundão, a Hilda Cuca. Também oferecer a amiga Joelma aí no Sítio Chajueiro, né, Travessão. A amiga Maroca no Poço do Boi. Ao meu irmão, ao meu amigo Ivan, aí no centro da cidade, também de Cortina 98. A Neco da Fuiçada aí, que nem diz a amiga Lurian. E a toda essa gente boa que nesse momento aí tá prestigiando aí a 98 aí com seu rádio ligado. Valeu, macho.

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1: Mas é claro que eu estou, são histórias parecidas demais.
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Quero atuar o Zaqueu para oferecer a Helena, Samuel, Ana Cecília, Sofia, Lucidalva, Paulo, José, Gabriel, a todos os ouvintes do Cid Pica de Baixo, e todos os ouvintes da rádio, e a toda a galera.

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E essa toada eu quero dedicar ao meu amigo Bruno da Rocinha, vaqueiro neguinho de seu Valto, Robertão e toda a vaqueirama lá da Rocinha no meu candidato São Francisco.

0: 6:24, 6:24, gente boa, olha a hora, vamos deixar de frescura, vamos deixar de preguiça. Vamos pegando a manga no meio, que 7 horas já tá botando a cara por ali, viu? É 6:24, já das 7 horas, é hora de você tá aí no trabalho. Um bom dia, um abraço para essa turma aí do Mundo Novo de Buíque, meu amigo Zé Irã, um abraço para você, a amiga Priscila, Neguinho, essa turma boa, Lucimara aí do Buíque, né? Ainda tem Maria José Soares, que tá ligadinha, não perde o programa de jeito qualidade. Um bom dia, um abraço pra Levizinho aí do Sítio Prata, Nazareia. Bom dia, meu patrão. Um bom dia para seus funcionários, é claro, e para toda essa galera que liga e se liga na 98. Ainda tem o amigo Valdinho também do Sítio Prata, o amigo Catito aí no, na cidade de Venturosa, Pedro Henrique, o amigo Pedro Gouveia, Soró, Zé Dinani, um bom dia pra você, Babum e Benilda lá do Sítio Ipueira, Zé Coitim da Fazenda Esperança, Zé da Solidade, Senira da Pedra d'Água, Marina lá do Horizonte Alegre, eu acabei de tocar o pedido da amigona, ainda Tião Boiadeiro e o vaqueirinho Breno lá do Trevessão. Um abraço para Severina Pereira e toda a família no Sítio do Meio. Fábio Paraíba e na Fazenda Lagoa Seca, ele com seus puxa-saco, que é aquela turma ali, puxa um saco da praga de Fábio, Ave Maria. Também tem Francisco Belo e Dona Jararaca lá na comunidade Gia, que estão ligados. Maria Nório com a sua galera, um abraço, minha vaqueira. Maria Nório, Zé Cachimbo de Corrinha da Cheiro. Ainda tem a Hilda, Coca, Cleito, Gabriel. Ainda tem Kaique e, é claro, toda a família Nório. Silene mais Afonso também curtindo. Marilene Israel lá dos Olhos d'Água. Maria de Dorival Galdino com Eduardo Deon Transporte. O Rei do Chifre, Zaquiel na Bica de Baixo também, que não perde o programa. Vaca Véia. Neco da Foiçada, ou quer dizer, do Vialejo, Zé Rola também ligadinho, Luiz Carlos, um abraço, um bom dia para você aí na Fazenda Peixe Piaba, Lucas Oliveira, um bom dia, meu amigão. Betão e Neide lá da Chácara, Deus é Fiel. Cicinho e Mineira. E a menina Maroquita lá no Poço do Boi, coração apaixonado. Tá que tá voando baixo. Ainda tem o amigo Zé Buchinha lá da cidade de Venturosa, Míria. Sandreane mais é da Celp também curtindo. Neném de Neco, grande vereador, meu velho amigo Dudé aí da cidade de Venturosa, Cláudio de Quino, mais é de Quino, Lucas Oliveira tá aqui de novo, né, Lucas? Um abraço pra tu, viu? Tem o amigo Aldério aí do Parque Nezinho de Basto, também com a sua turma. Rodrigues aí de Venturosa, aquele abraço pra toda essa galera boa que estão ligadinho. 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Olha a hora, galera. 6:37. 6:37. Você que pediu, que mandou seu áudio, pode aumentar o volume, que Corrinha hoje tá virada no bode. Hoje ela tá querendo coisar, tá querendo brigar, mas eu aqui de qualquer jeito, mas eu não sou de briga mesmo. Corrinha, aquele batom tá ali, é teu? É? Certo. Vê se bota as suas coisas na bolsa de volta, viu? Não vai deixar espalhado isso aí não, que depois vão pensar que é eu que estou usando batom aqui, esmalte. Aí dentro, Corrinha. Bora, Corrinha, deixa de cornura.
1: Bom dia, macho velho. Passa a música aí pra mim. Matar caru quando flora no seco. Ofereço a minha amiga Silene Siqueira, minha prima Betinha, aí na pedra. E pra você, um abraço. Agora toque mesmo, viu? Essa semana passada eu pedi, você não passou a música, não.

Bom dia, macho velho. Ô, macho velho, quem fala é Sidney da Bica de Baixo. Bota a despedida do vaqueiro. O vaqueiro Bill, o vaqueiro Cilinho, o vaqueiro Luiz Carlos, o vaqueiro Sérgio, que tá aqui, Marreu, e a todos que tá ouvindo. E o velho duro Casuzão.

Bom dia, meu querido macho velho. Bom dia, minha querida Maria. E todos que fazem parte desta linda e amada, maravilhosa rádio. Gostaria de ouvir os quatro cantos da nossa casa para oferecer especialmente à minha mãe Nita e meu pai Zezinho Batu, com toda a família, a minha primeira Eni e toda a sua família, a dona Maroc e toda a família, a Cicinha e Cazuzinha, dona Isaura e toda a família, meu grande amigo Matheus, Mirei e toda a família, a meu grande amigo Aldério e toda a família, a meus grandes amigos, a meus familiares, a todos os ouvintes. Desejo a todos uma feliz e abençoada segunda-feira e um ótimo começo de semana. Forte abraço e um cheiro do coração de cada um. Amo todos por iguais. Vocês moram dentro do meu coração. Bom dia, Dudé. Cuida, vamos na casa de Dona Maró que levar macho velho. Vamos se ajeitar, se organizar e vamos levar ele.

Essa nós acertou, velho. Não é música, não, oração. Dom da vida. Gratidão a quem está por ser grato. Mas agradece a vida melhor.

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2: Sete horas e 15 minutos.
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0: Eita, gente boa! Acabou-se o que era doce. Chegou o final de mais um programa Amanhecer no Sertão. Se Papai do Céu permitir, com certeza ele vai permitir, amanhã a gente se encontra de novo aqui às 4h40 da manhã. Eu, Marco Rei, mãe da Cheiro, e ela, a menina Corrinha. Mas quem quiser pode chamar de Corrita, que ela adora. Maroca não é Maroquita? E por que Corrinha não pode ser Corrita aí dentro? Fique todos com Deus, um abraço, porque nós duas pessoas, né? Vamos pegar na manga do meio. Fui, tchau.
1: Vai que embora, carniça.
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2: Eu estou chegando na melhor programação, na melhor sintonia por aqui. É quem? É o Wilson Meirelles, sou eu mesmo chegando por aqui, Wilson Meirelles, e mais uma edição desse nosso programa, desse nosso bate-papo, né? E desse nosso encontro. Se assim bem dizer, o programa Sertão Saudade foi feito para você que gosta do sertanejo raiz, né? E sem muito blá blá blá, vamos começar o nosso programa de hoje. Aumenta o volume.

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0: e René, aqui no nosso programa Sertão Saudade e a música Sem Direção. Já já, depois do nosso intervalo, tô de volta.
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1: Sete horas e 58 minutos.
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0: Oi, oi, minha gente, tô chegando na programação do sucesso.
1: JL Silva está chegando.
0: Pois é, tô chegando.

0: 8:08. Bom dia pra você, ouvinte número um, melhor ouvinte do planeta, em 98,7 FM. Segunda-feira, segundou, hoje é dia 18 de maio de 2026, comecinho de semana, a festa musical no seu rádio começa a partir de agora, o programa Super Manhã, é o desfile das melhores músicas, da melhor programação musical. Vamos até às 10:30, fazendo a festa music no seu rádio. Às 10:30 tem o Jornal da 98, o seu jornalismo campeão líder na notícia e na informação. 11:00 tem o programa Temas Nordestinos com o poeta Geraldo Pereira. Vamos bem juntinhos pra você, um bom dia. Sejam sempre bem-vindos e a partir de agora você pode participar interagindo, ligando 991-484215. Você pode mandar sua mensagem de texto ou de áudio para o WhatsApp 991-584337, é o Zap Zap do Sucesso. No interior de Pernambuco, 8:10.
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3: Eu quero que hoje você se olhe no espelho e enxergue de verdade quem você é. Eu sei que existem vozes na sua cabeça que mentem a respeito do seu valor, que dizem que você não merece ser feliz, que você não vai conseguir conquistar seus sonhos e que sua história jamais poderá ser mudada. Elas são as suas críticas mais cruéis, que motivam o seu desânimo e alimentam dia após dia o seu desejo de desistir. E elas dizem coisas horríveis que você jamais teria coragem de falar para qualquer outra pessoa. Mas tudo isso é mentira. E hoje quem fala com você sou eu. E eu te digo, a sua vida importa. Você é um ser humano absolutamente único. E eu sei que em algum momento você já deve ter percebido isso, mas deixou passar batido. Hoje quero que você olhe no espelho e pare de tentar achar defeito em quem você é. Quero que você enxergue a sua própria essência, sem dar ouvido às críticas que a sua própria mente cria. Porque você não é somente os erros que cometeu e as falhas que deixou pelo caminho. Você é mais que isso. Você é uma pessoa que erra sim, e erra até mesmo quando tenta acertar. Mas você é capaz de recomeçar. Você é capaz de tentar quantas vezes forem necessárias para acertar. Você é uma pessoa forte que já sobreviveu aos piores momentos da sua vida até agora. Você é resiliente e consegue se reerguer após cada queda da vida. E pode ser que tenha algumas cicatrizes, mas quem não tem? Você tem todos os dias duas escolhas muito claras, mas que não são tão simples assim. Você pode silenciar as vozes da sua cabeça que te criticam constantemente e escolher falar consistentemente quem você é. Ou você pode seguir desse jeito, lutando todos os dias para não se deixar vencer pelo desânimo e sem encontrar uma saída para o esgotamento emocional e mental que te abate. Hoje sou eu que te digo, você é forte, você é capaz, você é uma pessoa única em todo o mundo, você merece ser feliz, você pode conquistar o que deseja, você pode ter um futuro incrível de sucesso pela frente. Mas amanhã eu quero que seja você mesmo que dirá essas palavras quando se olhar no espelho.
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0: Bom dia, Aldo, bom dia, Aldo.
1: Bom dia, meu grande amigo JR. Bom dia. Abraço. Cheiro forte no seu coração. JR, gostaria de ouvir Passa Lá em Casa, Senhor, para oferecer especialmente à minha manita, meu pai Zezinho Batu, com toda a família, a minha prima Irene e toda a sua família, a dona Maroca, toda a sua família, a Cicinho, Casuzinha, dona Isabel e toda a família, a meu grande amigo Matheus Mirim e toda a família, a meu grande amigo Alder e toda a família, a meus familiares, a todos os meus amigos e a todos os ouvintes. Desejo a todos uma abençoada e feliz semana. Um forte abraço, um cheiro no coração de cada um.

0: Tá aí pra gente, Padre Edson Rodrigues, aqui no Supermanhã. É o seu bom dia, o bom dia de todas as manhãs. Passa lá em casa, Senhor. Alô, Lenira Ramos, bom dia. Uma ótima manhã. É bom demais ficar com você bem coladinho, bem juntinhos, na rádio mais querida. 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Hora certa, agora 8h24.
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3: Preparem os corações fofoqueiros de plantão. As divas do pop brasileiro, Isa, Anitta e Marina Sena, estão com tudo e, pasmem, fortalecendo o reggae no país. É isso mesmo, o ritmo jamaicano está em alta e elas estão surfando nessa onda com muito estilo e talento. Especialistas já apontam que só falta um grande hit para consolidar de vez essa fase maravilhosa do gênero. Com o Dia Nacional do Reggae, que foi celebrado nesta segunda, 11 de maio, a influência jamaicana nas músicas dessas estrelas só comprova que o estilo está voltando com força total, prometendo muitos grooves e boas vibrações.

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0: Agora são 8 horas 32 minutos. De volta, estamos de volta no Super Manhã. Manhã de segundona. Bom dia para você, amiga dona de casa. Bom dia para você no comércio, né? Você aí nos supermercados e mercadinhos do município. Você das panificadoras, das lanchonetes. Obrigadão pelo carinho. Você nas oficinas, né? Valeu, minha gente. Obrigado, obrigado. Sejam sempre todos bem-vindos e bem-vindas à rádio que toca no coração do povo. Vamos prosseguindo, tocando, tocando a música que você gosta, é o som que você pede.
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0: Olha a mensagem.
1: Chegando mensagens por aqui do Felipe do Sítio Agrestinho. Ele diz, bom dia. Aqui quem tá falando é o Felipe do Sítio Agrestinho. Quero ouvir a música do Leandro Leonardo, O Que a Vida Fez Comigo. Então tá dado o recado. E lá que ainda tem um áudio, né? Bom dia, Felipe.
2: Feliz essa música pro Thiago, meu amigo Thiago, que mora longe, em Vitrópolis. Muito feliz pra ele, né? Tiagão e o pai dele.
1: Certo, né? O Felipe aí mandando música para o Thiago aí em Venturosa. Muito obrigado pela companhia. Quem também tá mandando mensagem é a... Deixa me ver, Josivânia. Ela diz, bom dia, Josinaldo Lira, né? O JL. bom dia, Josivânia. Ela diz, gostaria de ouvir a música com Priscila Senna. Certo, Josivânia. Bom dia, minha querida.

sou eu mesmo. Tocando o que te toca. Aí pra gente a música bonita pra tocar no seu coração.

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0: 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Ivanildo Ramos cantando homenagem a Maria Honório aqui na nossa programação do Supermanhã desta segunda-feira. A segunda promete, hein? Valeu aí, Ivanildo Ramos. A turma aí do Fundão de Buíque, muito obrigado pela companhia. Uma ótima manhã pra vocês. Uma boa segunda-feira, né? A cantoria de sábado tava muito boa, né? Bem animada. Tava maravilhosa a cantoria de sábado, né? Parabéns, muito obrigado aí. Muito obrigado pela recepção, né? De toda a família Honório. Estão de parabéns, né? Pela cantoria de sábado. Um abraço pra Hilda, pra o senhor Zé Regino, né? Alô, Zé Regino, bom dia. Nossa amiga Coca, né? Um abraço, né? Alvina, bom dia. Toda a família, Maria Honório. Parabéns pra vocês e uma ótima segunda-feira. Olha a hora, não se perca no tempo. 8h48. 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Pomada Relique, à venda nas melhores farmácias. 8h49, depois do intervalo tem muito mais músicas pra você, se ligue sempre na melhor.
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2: Um acidente fatal foi registrado no bairro Jardim Pérola, em Governador Valadares, Minas Gerais. Uma mulher morreu atropelada por um caminhão enquanto o motorista realizava uma manobra de curva. Segundo a Polícia Militar, a vítima possivelmente estava no ponto cego do veículo, o que impediu a visão do caminhoneiro. O motorista passou pelo teste do bafômetro, que deu resultado negativo, e o caso segue em apuração. Sim.

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3: 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Em Pedra, 8 horas mais 56 minutos. 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Hora certinha, olha a hora, 8h58, é hora dos

0: zap zap. Você pode ligar também no telefone 991-48-4215 e fazer a festa musical aqui na melhor programação musical do seu rádio.
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0: Olha a mensagem, hein?
1: Muito bem, chegando a mensagem aqui do Matheus, lá do Sítio Recanto. Ele diz: bom dia, JL. Quero ouvir a música do Gold Brain, né? A gente, eu ofereço para todos os ouvintes da rádio, então valeu, Matheus. Muito obrigado aí pela sua companhia.
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1: Pode mandar seu áudio. Maria, lá do Alto da Boa Vista. Bom dia, Maria. Tá ligada na gente.
3: Bom dia, Madureira. Bom dia. Toca para mim aquela música de Paulo Ricardo. Diz assim: e mais uma vez você ligou, dias depois me procurou. Não sei como essa música não, toca pra mim, por favor. Botar isso pra curtir, viu?
1: Certo, muito obrigado. É a Maria aí, super ligadazinha da gente, lá no Alto da Boa Vista. Uma ótima manhã, a gente agradece aí a companhia. A Edileuza Barbosa ligou lá do Sítio Lagoa do Meio. Ela tá ligadazinha na gente, né? Alô, Edileuza, né? Muito obrigado. Ela manda um abraço para toda a família, para todos os amigos aí no Sítio Lagoa do Meio, para os Cílios, né? Para todos da rádio e para toda a turma. Vamos ouvir música da melhor programação musical.
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1: Chegando, Amado Batista. Um toque especial para Edileuza Barbosa no Sítio Lagoa do Meio. Bom dia!

0: Tá aí pra gente, é do Imaraial, Mulher Mercenária. Valeu, um toque aí pro nosso amigo Vaca Véia no sítio Bica de Baixo, né? Tá aí ouvindo a gente, muito obrigado pela companhia. A audiência sensacional. Um abraço também pra a nossa amiga Maria do Socorro. Alô, Socorro do sítio Olhos d'Água 2, né? Município de Venturosa. Muito obrigado pela companhia. Tá todo mundo ligado aí da gente, todo mundo programado. Eu agradeço a audiência e a companhia nesta manhã maravilhosa de segundona. Matheus do sítio Recanto pediu aí Coldplay, a gente tocou na sintonia certa. Ainda Paulo Ricardo, um toque pra Maria do bairro Alto da Boa Vista. Bom dia pra Maria, pra Biúta. Sejam sempre bem-vindos e bem-vindas à nossa programação. Vou agora correndo para o intervalo rapidão, já já tem muito mais emoção musical. 9:16.
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3: O Palmeiras acertou a contratação do zagueiro Alexander Barbosa do Botafogo. O defensor já assinou contrato com o Verdão e deve se apresentar oficialmente no segundo semestre de 2026, após a pausa para a Copa do Mundo. Mesmo já negociado, Barbosa ainda fará os últimos jogos pelo Botafogo por causa de um acordo entre os clubes e o próprio jogador. A diretoria do Palmeiras aguardava apenas os trâmites finais e a despedida oficial do atleta para anunciar o reforço. O zagueiro, inclusive, já realizou exames médicos no Rio de Janeiro. Segundo informações divulgadas, o Palmeiras vai pagar cerca de 4 milhões de dólares, aproximadamente 20 milhões de reais pela contratação do argentino. O contrato deve ser de 3 temporadas.
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0: É festa, é alegria, é diversão musical no ar pra você nesta segundona. Segunda-feira promete com um show de alegria, um show de alto astral pra você. 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Sejam sempre bem-vindos à nossa rádio, você internauta, navegando através da net, né? Se plugando através do nosso site pedrafm.com.br, através dos aplicativos, né? Os nossos APs. Que bom, hein? Obrigado, internauta. Então, vamos prosseguindo, né? Prosseguindo, vá ligando, interagindo, 991-48-4215 é o telefone do sucesso. Você pode pedir sua música também através do zap aqui do Super Manhã, 991-58-4337 é o zap do sucesso.
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0: Mundial, do Mundial.
1: Mande seu áudio aqui para o nosso programa. A gente agradece a sua audiência. Nosso amigo Tiago. Alô, Tiago em Venturosa. Bom dia.
2: Bom dia, meu amigo José Nado Lira. Bom dia a todos e a todos os pedrestres venturosenses. Todos a região. José Nado Lira. Bota a música. Eu quero que você coloque a música de Amado Batista. Chuva de Vento. Essa música vai especial para Felipe, lá do Cidade Agostinho. Felipe, meu amigo Rei do Peito, coração. Patrícia. A todos as turmas aí do Cidade Agostinho. Valeu, meu irmão. E um abração para Nildo Marques. Botamos preto também, meu grande amigo Rei. Valeu.
1: Valeu. Excelente manhã. Muito obrigado. Ao nosso amigo Gabriel aí de Venturosa, né? O Tiago Gabriel. Acho que é Tiago Gabriel. Bom dia, Tiago. Muito obrigado aí pela sua companhia. Uma ótima manhã pra você. Tá chegando mais um áudio, né? Carlos Alberto tá por aqui também. Bom dia.
3: Bom dia a todos da rádio. Quero pedir uma música Arco-Íris da Vida. Quero oferecer a Margarida da Júlia Tenório e a Eduarda. E a Dona Luz do Sítio Cumbi. E a todos estão escutando. Um bom dia a todos.
4: Olha a mensagem.
1: Muito bem, agora está chegando mensagem que diz aqui o seguinte. Bom dia, JL. Quero ouvir a música O Milagre da Caixa 7 para oferecer para Zé, para Fernanda, para Alvina e também para Luiz, para Cida, né? Para Romeu, para os netos, Laís, Laura, Gael e Ailda, né? Para Coca, para Aline e também para Sirlene, para todos que estão ouvindo esse programa maravilhoso. Foi um prazer te conhecer, né? Ter conhecido você. Um abraço, diz aqui a Severina, alô Severina, lá do Sítio do Meio, né? Severina, do Sítio do Meio, município de Buíque, né? Foi um prazer enorme, o prazer foi todo meu, minha querida, ter lhe conhecido aí na cantoria aí do último sábado, tá certo? Bom dia pra você e pra toda a sua família. Oi!
5: Oi, bom dia!
1: Bom dia, bom dia, bom dia, um excelente manhã pra você, vamos prosseguindo, tocando as melhores músicas para os melhores ouvintes do planeta.
5: É

Isso, eu mesmo. O próprio aqui te fazendo companhia. Chegando Amado Batista, o mais amado do Brasil. Chuva de vento, 9 horas.

0: Daí pra gente, Arco-Íris da Vida, Zé Viola, né? Cantando aqui no Supermanhã. Essa música quem pediu foi o Carlos Alberto. Bom dia pra Margarida, pra Eduarda, pra toda a turma. Um bom dia especial de segunda-feira.
1: Oi, bom dia!
0: Nosso amigo Zé Carlos, da Melancia, Paula, né? Um bom dia pra vocês. É uma ótima manhã. Tá todo mundo ligado. Nosso amigo Zé Carlos, da Melancia, sempre aí nos acompanhando. Só dá 98 FM.
2: É bom demais ter você comigo sempre ligadinho na melhor.
0: A gente agradece, né, o seu carinho, a sua preferência, a sua audiência. Nossa amiga Severina Pereira, né, tá super ligada, pediu aí Padre Reginaldo Manzotti, ofereceu pra toda a turma aí no Sítio Fundão. Muito obrigado, Severina Pereira, pelo seu carinho.
1: Aquele abraço.
0: Pois é, um abraço aí pra toda a turma, né? Severina Pereira mandando aí um abraço pra Hilda, pra Silene, pra Marionório, pra Zé, pra Alvina, pra toda a turma, né? Então, muito obrigado aí pelo carinho. 9h45.
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3: A cafeicultura está ganhando cada vez mais força no interior do Amazonas, transformando a realidade de pequenos agricultores. Produtores locais estão investindo no plantio de milhares de pés de café clonal, visando alta qualidade e produtividade. Com o apoio de agências de fomento estaduais, que oferecem crédito e financiamento, o setor projeta uma grande expansão. A iniciativa promete aquecer a economia regional e colocar o estado em destaque na produção cafeeira.

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1: Agora, pelo horário de Brasília, 9:47.
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4: Muito bom dia pra você. São 9:56. De volta na melhor programação. 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

0: Esse é o WhatsApp aqui do Supermanhã, 991-58-4337, para você que se encontra em outras cidades, outros estados, acrescente aí o DDD 87. Vamos então para as nossas mensagens e os nossos áudios, né? O pessoal interagindo, 991-58-4337.
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0: Rosenilda do Sítio Veneza, bom dia.
2: Bom dia, Jota. Ela é Rosenilda Veneza. Gostaria de ouvir a música do Amado Batista, Pé na Estrada, para oferecer à minha família, a torcida rádio, a minha filha de água. Bom dia.
3: Olha a mensagem.
0: Olha a mensagem chegando por aqui na melhor programação. Jandira Camelo do Sítio Capoeiras e Dentro. Ela diz, bom dia, JL. Quero ouvir a música dos Nonatos, Coração de Pedra. Muito obrigado, Jandira, pelo seu carinho. Nazaré também tá ouvindo a gente. Bom dia, Nazaré.
4: Ô, Ju, bota uma música aí de Pastor Galento, viu? Ofereço só pra você.
0: Muito obrigado, minha querida. Bom dia.

tocando as melhores pra você na melhor sintonia do seu rádio. Tá chegando aí a música que você gosta, o som que você pede aqui nos 98,7. Vamos tocando aqui somente as melhores, né? As melhores músicas para os melhores ouvintes do planeta.

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0: para a galera e cachaça pro povo, vá.
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0: Cena. Pois é, tô todo mundo ligado aqui na melhor sintonia do seu rádio. Essa música quem pediu foi a Daniele Bandeira. Alô, Dani. A Daniele Bandeira tá na rua Zé Onério de Lima. Ela pediu aqui a música e ofereceu para todos os ouvintes. Muito obrigado aí a Daniele Bandeira, ouvindo a gente aí na rua Zé Onério de Lima, aqui na Pedra. Uma excelente manhã. Bom dia.
1: Oi, bom dia.
0: Hora certa pra você em Pedra, agora são 10 horas, 25 minutos, eu volto já já trazendo o teu som preferido aqui na melhor. Pedra FM.

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Pois é, estou de volta na melhor sintonia. Estou de volta na melhor sintonia do seu rádio, a melhor programação musical, tocando as melhores. São 10 horas em pedra, 33 minutos. A festa musical vai continuando nesta manhã de segundona, né? Daqui a pouquinho tem o Jornal da 98, seu jornalismo campeão no horário. Pois é, bom dia, atendendo a sua solicitação musical, o seu pedido, o seu recado. Quem ligou pra cá bem na hora certinha foi o Zuza da Rua Nova, tá super ligado aqui na gente, quer ouvir música, a gente vai tocar. Com certeza, a gente toca somente a música que o ouvinte gosta.

chegando pra gente, Roberto Muller. Vida de cão sem dono. Nosso amigo Zuza manda pra todos os ouvintes, pra toda a turma, pra todos os amigos. Agora 10h34 agora.

0: Tá aí pra gente, Sérgio Reis, Meu Coração Não É de Papel. Muito bem, um abraço pra Lourdes Paulino e toda a família Paulino. Uma ótima manhã pra vocês, um bom começo de semana, né? Tá todo mundo aí ligado, todo mundo programado. Um forte abraço. Aquele abraço. Lourdes Paulino manda um abraço para Elton Bezerra lá em Venturosa. Alô, Elton Bezerra, bom dia para você, uma ótima segunda. Sinta-se sempre à vontade, né, para pedir música, oferecer o seu som para toda a turma. Receba um abraço aí da Lourdes Paulino aí no Sítio Cumbre, tá certo? Bom dia, bom dia.
1: Oi, bom dia.
0: 10 horas mais 41 minutos, 10h41, na sequência o Jornal da 98. Fique ligado aí na melhor.
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1: Olá, ouvintes. É triste como a falta de perdão afeta a vida das pessoas. Em Provérbios 17, versículo 22, chega a dizer que um coração amargurado, ele resseca os ossos. Esse coração amargurado pode ser fruto de falta de perdão, de alguém que foi magoado, que foi ferido, que foi maltratado e não consegue perdoar as pessoas. E isso faz muito mal a você. Aí você me pergunta, como que eu posso perdoar alguém que me fez tanto mal, que me feriu, que causou danos em mim? O primeiro passo para você perdoar alguém é você orar por aquela pessoa. Ora por ela, apresenta ela em oração a Deus. Você vai perceber que com a medida do tempo, que o tempo for passando, você vai ter condição de perdoar esta pessoa de verdade. Tudo começa na oração. Perdoe, perdoe e livre-se do seu opressor. Caso contrário, você está condenado a viver eternamente com essa pessoa na sua mente, te causando dores todos os dias. Tenha um bom dia, que Deus te abençoe.
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2: Olá, bom dia para você. Hoje é 18 de maio de 2026, esse é o Jornal da 98, eu sou o JL Silva e deixo você bem informado a partir de agora. Pernambuco tem a segunda maior taxa de desemprego do Brasil, segundo o IBGE. A taxa de desocupação, conhecida popularmente como taxa de desemprego em Pernambuco, é a segunda maior do país no primeiro trimestre de 2026. O índice no estado foi de 9,2%, o mesmo valor registrado pela Bahia e por Alagoas. A maior taxa entre os estados brasileiros foi no Amapá, com 10%. Os dados fazem parte da Pesquisa Nacional por Amostra de Domicílios Contínua, divulgada na última quinta-feira, dia 14, pelo Instituto Brasileiro de Geografia e Estatística, o IBGE. Hora certa, 10 horas mais 47 minutos, 10h47 pelo horário de Brasília. No STF, Dino abre novo processo para apurar desvio de emendas para o filme de Jair Bolsonaro. O ministro Flávio Dino, do Supremo Tribunal Federal, determinou na última sexta, dia 15, a abertura de um novo processo para investigar a suspeita de envio de emendas parlamentares para custear o filme Der Ross, inspirado na trajetória do ex-presidente da República, Jair Bolsonaro.
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2: Quase 26 milhões do grupo prioritário ainda não se vacinaram. A campanha nacional segue até o dia 30 de maio. O repórter Madison Euler tem mais informações.
3: Faltando menos de 15 dias para o encerramento da campanha nacional de vacinação contra a influenza, quase 26 milhões de pessoas dos grupos prioritários ainda não se vacinaram. Crianças de 6 meses a 6 anos, pessoas acima dos 60 anos, gestantes, puérperas, indígenas, quilombolas, entre outros grupos prioritários, são alvo da ação iniciada no último dia 28 de março. Quase 80 milhões de pessoas estão dentro desses perfis. A meta do Ministério da Saúde é imunizar 90% desse total. A vacina aplicada é a trivalente e protege contra os vírus H1N1, H3N2 e influenza B. Várias cidades já ampliaram, inclusive, a vacinação para o restante da população. São Paulo e Fortaleza, por exemplo, começam a imunizar o público em geral a partir desta segunda-feira. Outras cidades já liberaram a vacina para todas as pessoas acima de 6 meses, como é o caso de Belo Horizonte. A campanha segue até o dia 30 de maio. O Ministério da Saúde distribuiu cerca de 45 milhões de vacinas contra a influenza para as regiões Centro-Oeste, Nordeste, Sul e Sudeste do país. A região Norte segue um calendário separado, com previsão para o início do segundo semestre, quando o vírus circula de maneira mais forte.
4: A vacinação é realizada anualmente, pois o vírus sofre mutações frequentes e novas cepas passam a circular a cada temporada. Por isso, a composição das vacinas é atualizada pelo Ministério da Saúde em todas as campanhas. Da Rádio Nacional em São Luís, Madison Euler.
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2: 10 horas mais 50 minutos, 10 e 50, você sempre muito bem informado aqui no Jornalismo 98, jornalismo com credibilidade. Motorista atropela cão, vai embora sem prestar socorro e animal morre no JK em Arco Verde. Um cachorro morreu após ser atropelado por um carro na noite de sábado na rua Agamenon 3, num bairro JK em Arco Verde. O motorista do veículo foi embora do local sem prestar socorro ao animal. Imagens de câmeras de segurança registraram a ação. No vídeo é possível ver que o cachorro estava na calçada e depois vai para o meio da rua com outro animal, quando o carro passa por cima do animal. O motorista não para e seguiu o trajeto. O animal não resistiu aos ferimentos e morreu. A Polícia Civil vai investigar o caso como crime de maus-tratos a animais. O motorista não havia sido identificado até a última atualização desta matéria. E o aplicativo do Bolsa Família atualiza, né? O aplicativo do Bolsa Família ganha novas funções a partir de hoje. Beneficiários também podem acessar outros programas do governo do país. Cristiane Ribeiro tem as informações.
5: O aplicativo do Bolsa Família está de cara nova e a partir desta segunda-feira, os mais de 19 milhões de beneficiários poderão consultar informações detalhadas sobre a situação do benefício, a composição dos pagamentos e eventuais ocorrências relacionadas ao cadastro. A modernização também permite identificar pendências que precisam ser regularizadas, bloqueio do benefício e acesso a outros programas do governo federal. O aplicativo ainda recebeu aprimoramentos de acessibilidade, tornando-se compatível com leitores de tela, além de contar com uma navegação mais simples e intuitiva. As funções já existentes, como extratos de pagamento, mensagens do programa e o calendário de repasses, também foram melhoradas. De acordo com o Ministério do Desenvolvimento e Assistência Social, Família e Combate à Fome, não será necessário baixar um novo aplicativo. Uma mensagem de atualização irá aparecer para o usuário e as novas funções estarão disponíveis ao atualizar o aplicativo do Bolsa Família. Por enquanto, apenas os beneficiários que têm um telefone com o sistema operacional Android vão conseguir fazer a atualização. Outra novidade é que no próximo dia 27, a pasta lança um site exclusivo do Bolsa Família, reunindo conteúdos sobre calendário de pagamentos, acesso ao benefício, regras do programa, canais de atendimento, perguntas frequentes e orientações para as famílias atendidas. Da Rádio Nacional no Rio de Janeiro, Cristiane Ribeiro.
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2: Plantão de polícia. Homem agredido com picareta durante discussão em Santa Cruz do Capibaribe. Um homem de 35 anos foi agredido com uma picareta durante discussão em Santa Cruz do Capibaribe, no Agreste do Estado, no último sábado. Imagens mostram o momento da agressão. O caso foi registrado na delegacia de Santa Cruz do Capibaribe como ocorrência de lesão corporal. Segundo a Polícia Civil, o autor do crime, de 56 anos, se evadiu do local após o crime. A Polícia Militar informou que prendeu o acusado, que apresentava fortes sinais de embriaguez alcoólica.

início. Ao chegarem ao local, os policiais constataram que a entrada lateral do prédio havia sido arrombada. Durante as diligências, um suspeito foi localizado e detido nas proximidades. Segundo a corporação, ele portava uma faca presa à cintura. Ainda conforme a PM, o homem informou que entrou no prédio com a intenção de procurar materiais recicláveis. O suspeito recebeu voz de prisão e foi encaminhado, juntamente com a faca apreendida, para a Delegacia de Polícia Civil de Serra Talhada, onde o caso foi registrado.

Numa entrevista, Roberto Martínez, técnico da seleção portuguesa de futebol, disse que a idade é apenas um número e que seu capitão, Cristiano Ronaldo, é avaliado pela forma atual e pelos mesmos critérios que os outros jogadores. Lembrando que Cristiano vai disputar sua sexta Copa do Mundo. Segundo Martínez, uma das mudanças nas regras do futebol será muito útil na Copa. Agora teremos 5 substituições. É quase como se tivéssemos um time titular e um time reserva. Não há distinção.

0: Hoje, segunda-feira, em Pedra, muitas nuvens, o dia com aberturas de sol ao decorrer do dia, né? Hoje, o dia de hoje, será parecido com o dia de ontem. Muito sol, viu? Ontem estava quente e hoje, né? Segundo o clima-tempo, hoje o dia será parecido com o dia de ontem, com mínima de 18, máxima de 28 graus. Termina agora mais uma edição do Jornal da 98 de hoje. Obrigado pela companhia, obrigado pela audiência, a preferência nesta edição de segunda-feira, 18 de maio de 2026. O Jornal da 98 teve a apresentação, redação e sonoplastia de J.L. Silva. Reportagens de hoje, Cristiane Ribeiro e Madison Euler. A direção da rádio é de Veridiano Tenório de Holanda. Depois do intervalo, Geraldo Pereira assume o programa Temas Nordestinos. Fique ligado, ao meio-dia, Edelso Moura apresenta o programa Amado Batista.
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0: 10:58.
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1: Olá, meus amigos, bom dia. Estamos começando o programa Temas Nordestino pela rádio Pedra FM, a 98.7, a mais ouvida. Um abraço aos nossos amigos ouvintes da cidade, do sítio, fazendas e povoados. Vocês todos, muito obrigado pela audiência. E vamos começar mais um programa hoje, nesse dia 18, né? Dia 18 de maio de 2026. E vamos levar para você o melhor do repente nordestino. Vamos trazer a primeira dupla de hoje. Vamos trazer aí o Raimundo Nonato e o Nonato Costa fazendo a abertura do nosso programa. Vamos ouvir.
2: Vamos receber com aplausos

Muito bem, aí foi Raimundo Nonato e Nonato Costa, os Nonato fazendo a abertura do nosso programa. Bom dia, minha querida amiga Rita Bezerra, um abraço para você, muito obrigado, minha amiga, por estar ouvindo e acompanhando aí o programa Temas Nordestino. Rita Bezerra, um abraço, amiga. Edjane Alves, alô Edjane Alves. Edjane Alves é a rainha da live do Elidan Pedrosa. Ela é quem manda na live do Elidan Pedrosa. Ô Edjane Alves, um abraço pra você, minha amiga aí em Vitória de Santo Antão. Um abraço a você e toda a família. Muito obrigado, viu? E aí a rainha do meu lar. É, a rainha do meu lar é a Maria Aparecida, que tá nos acompanhando. É a minha senhora esposa, viu? Ela tá me acompanhando através do Facebook. Muito bem. É, e nós vamos prosseguindo. Ela vai aí, a minha irmã Edileuza Paz, em Guarapari, Vitória do Espírito Santo, tá nos acompanhando também. Um abraço pra você e toda a família. O Vandito aí, viu? É, e as outras meninas aí, um abraço pra todas. É, mandar um abraço aqui ao meu amigo pintor, meu amigozinho José Valdinho Regilene e o Isaías do Zé Patente também nos acompanhando. Bom dia, um abraço. A nossa amiga Neuza Iguiliu, lá no bairro do Prateado, tá nos acompanhando. O Tico, alô Tico, também lá no Parque de Baquejada, é, tá nos acompanhando também. Maria, viu? É, mandar aí um abração pra Maria. Pra Tico, eu mando uma tapa, né? É, no braço dele, pra me ficar bom. Ô, Tico! É, Tico é gente boa, né? Não paga meia, não, mas é gente boa. Aí no bairro do Prateado. Um abraço pra vocês. E Gilda, alô, Gilda. Bom dia pra você e toda a família também aí no bairro do Prateado, nos acompanhando. E Zefinha, a esposa do Rosa, no sítio Olho d'Água. Um abraço pra vocês. Meu amigo Ademir Paz e Dona Maria, Ana Cristina e o Didi. Bom dia pra vocês. Um abraço. É o Ademir é ali na rua Israel Nery de Lima, no bairro São José, um abraço. O Gilvan, aí na Casa do Som. Ô, Gilvan, é, bom dia pra você. O Luca, Dida e também o Pedro, né? É, e aí são a equipe do nosso amigo Gilvan, aí da Casa do Som. Um abraço. Meu amigo Wilson Carié, aí no sítio Mororó, bom dia, um abraço, meu amigo. Muito obrigado por sempre estar com o rádio ligado, ouvindo o nosso programa. Pedro, no sítio Mandu, é o Pedro Diniz. E o Josa e Nicinha, bom dia para vocês, um abraço. Quero agradecer a cantoria que fizemos sábado, né? Geraldo Pereira e Massimino Bezerra. Quero agradecer a Dona Maria Nora, dona da residência, e a seu Zé Regino, aí no sítio Fundão, no município de Buíque. Quero agradecer a Aparecida, a filha de Dona Maria, também a Hilda e a Alvina. Agradeço a vocês que estão aí nos acompanhando nesse momento. Primeiro, quero mandar um abraço ao poeta João Abraão, aí nos acompanhando. João Abraão, Joca no Ceará, bom dia meu poeta, um abraço. Meu amigo Cícero de Lima, é o Cícero de Lima no sítio Chucuru, a povoado Chucuru, aí no município de Belo Jardim, um abraço para você e toda a família. Bem que eu estava falando, né? Agradecer o pessoal que estiver na cantoria, agradecer ao meu amigo Mangueira, alô Mangueira, muito obrigado por ter presente na nossa cantoria, e o nosso amigo Uriel. É o Uriel que teve do começo até o fim aí na nossa cantoria, colaborou muito bem, meu amigo Uriel, um abraço. E o Uriel vai ser candidato a vereador, né? Daqui uns dois anos tem, né, Josinaldo? Para a eleição de prefeito, né? Tem quase 3 anos, né? É para as eleições de prefeito, né? Nosso amigo Uriel já está se preparando. Uriel, um abraço, meu amigo. Quero agradecer também ao meu amigo, o Nildo do Casarão, que teve do começo ao fim aí na nossa cantoria. Também agradecer a Aparecida e a filha dela, o casal de filho, né? A filha dela e o filho dela, também o genro dela, né? De Aparecida, que veio de Afogado aí para a nossa cantoria. Também agradeço a Suelaine e a seu esposo, ao Givaldo, muito obrigado vocês dois aí, muito obrigado, agradeço ao casal, viu? Agradecer a nossa amiga Silene é fã do Repente Nordestino. Ô Silene, muito obrigado, um abraço pra você, viu?
Também quero agradecer, mais pessoas que estiveram por lá, quero agradecer a esse povo bom, agradecer a Severina Pereira e ao seu filho Zé, que também esteve aí do começo ao fim aí na nossa cantoria. Agradeço a muita gente e agradeço a todos vocês, o pessoal que eu não sei do nome de todos, né? Mas agradeço a todos vocês que estão presentes aí, em nome de Dona Maria Noro, que é a dona da residência, e de seu Zé Regine, toda a família Noro. E em nome também do poeta Marcelino Bezerra, a vocês todos, muito obrigado por ter aí participado da nossa cantoria e muito obrigado pela consideração. Um abraço e um cheiro no coração de cada um de vocês. Muito obrigado, de verdade. E nós vamos prosseguir, né? Vamos aí com mais cantoria. Vamos trazer agora Marcelino Bezerra e Adailton Oliveira cantando uma modalidade muito bonita, Voa Sabiá. Bota o zoom para cantar.

Muito bem, aí foi o Voa Sabiá com Maximino Bezerra e Adailton Oliveira. Bom dia, meu poeta Pereirinha Pereira, um abraço, muito obrigado, poeta, por estar nos acompanhando nesse momento. É um grande cancioneiro aí, o Pereirinha Pereira, um abraço, meu poeta. É um abraço aí a o poeta, o Boi da Viola, meu poeta Hélio Pinheiro, bom dia, um abraço, com ele é só alegria. Bom dia, meu poeta, muito obrigado por estar nos acompanhando. A nossa querida amiga Edilene Alencar, bom dia, de Helena Alencar em Faria Brito, no Ceará. Muito obrigado, um abraço a você e toda a família. A nossa querida princesa, a princesa não é a princesa Isabel não, viu? Mas é a princesa Joana Nunes da cidade de Icó, no Ceará, tá nos acompanhando e eu vou mandar uma canção pra ela. Ô Joana Nunes, vai uma bonita canção pra você, um abraço bem forte pra você e toda a família. Muito obrigado por estar acompanhando o Geraldo Pereira, viu? Aquele abraço forte, é só alegria aí com o Boi da Viola, viu? É, o Boi da Viola, o programa dele é bem ouvido, né? Nesse sábado, foi mais de 40 pessoas aí acompanhando o Boi da Viola. É, com ele é só alegria. Muito bem. E ele gosta de arrumar a bolacha das crianças, né? Ô, meu poeta, um abraço, muito obrigado, viu? Boi da Viola, de primeira qualidade. Aquele abraço. Luzia Faustino, ali no bairro São José, bom dia, um abraço para você e sua mamãe, Jusilene. Mandar um abração bem forte também para a nossa queridinha amiga, Nayara, aí no bairro São José. Ô Nayara, um abraço forte para você e toda a sua família, a sua mamãe aí nos acompanhando com o rádio ligado. Muito obrigado por estar nos ouvindo. Vamos tocar aí uma bonita canção. Essa canção vai especialmente para Joana Nunes. É, vai para ela essa bonita canção. Ainda quero oferecer a Rita Bezerra, ofereço a Edjane Alves, também ofereço a Edilene Alencar, que está nos acompanhando nesse momento, e agradeço a presença de vocês todos, viu? E eu quero ainda oferecer essa canção a Gilda aí no bairro do Prateado, para ela e a filha dela e toda a família, também para a Neuza e o Guilio, né? O Guilio é aquele preguiçoso. Ele diz que é trabalhador, mas ele é muito preguiçoso, viu? Também ofereço ao Tico e a Maria, aí também no Parque de Vaquejada. O Guilio não é Parque de Vaquejada, não, mas o Tico já é Parque de Vaquejada. Um abraço para todos. Ainda quero oferecer a Zefinha, esposa do Rosa, no sítio Olho d'Água. Ofereço ao Gilvan aí na Casa do Som, meu amigo Ramalho. Também ofereço ao meu amigo Ademir Paz e a Dona Maria, Ana Cristina, o Didi, também a Wilson Carié, lá no sítio Mororó. Ofereço também ao meu amigo Pedro Diniz e ao Josa e a Nicinha, no sítio Mandu. Ofereço também ao meu amigo pintor, o Zinho, o Valdinho, o José e a Regilene e ao Isaías, do Zé Patente. Ofereço a todos vocês essa bonita canção. Quero agradecer também ao meu amigo o Zé Nilo. Alô, meu amigo Zé Nilo, no sítio Ouro Branco de Venturosa. Muito obrigado, um abraço para você. É muito obrigado. É um pouco distante, não foi para a cantoria, não, mas mandou uma boa contribuição para a dupla Geraldo Pereira e Maximino Bezerra. Meu amigo Wilson, aliás, meu amigo Zé Nilo aí no Ouro Branco, um abraço, muito obrigado, meu amigo, por sempre nos colaborar com o nosso trabalho, com a nossa cultura. Um abraço, meu amigo Zé Nilo. Aí, deixa eu ver por aqui. Vamos aí com uma bonita canção que é oferecida para Joana Nunes. Vicente Reinaldo, né? Genival Souza, né? Cantando aí a bonita canção para Joana Nunes e para todos esse pessoal que estão nos acompanhando. Coração brindado, vamos ouvir.

0: Eita, essa canção aí é muito boa. Joana Nunes gosta muito. Ela parece com ela essa canção e parece mesmo, viu? Eita, Joana Nunes, a canção aí é recordar alguma coisa, não é, Joana Nunes? Com certeza. Ô, Graça Costa Silva, bom dia, um abraço pra você, minha amiga Graça Costa, em Santa Cruz do Capibaribe, aí nos acompanhando. Essa canção ofereço a você também, viu, Graça Costa? Também ofereço a Creide Gomes. Alô, Creide Gomes, um abraço pra você. Essa canção também foi pra você, viu? Um abraço, muito obrigado, minha amiga Creide Gomes, aí nos acompanhando. E depois nós vamos ter a canção Briga no Orelhão, viu? Briga no Orelhão, a pedido de Luzia Faustino, aí no bairro São José, daqui a pouquinho. É, nós vamos com os apoios culturais e depois nós traz a canção Briga no Orelhão. Meu poeta Manuel Cruz em São José de Tapera, bom dia, um abraço, meu poeta, e nos acompanhando. Amanhã tem a live do Manuel Cruz, viu? É de 5:30 da manhã até às 7. É de terça a sábado, né? É, a live dele é muito boa, só canções de primeira qualidade ao vivo. É, quem canta canções é muito bom, né? Porque canta o que o povo gosta, o que o povo pede, né? O povo gosta muito de canções, né? Canções boas de primeira. É, e vem por aqui José Antônio Santana. Bom dia, um abraço, José Antônio Santana, nos acompanhando nesse momento. Um abraço, muito obrigado, José Antônio. É, nós vamos tocar aí a canção Briga no Orelhão e depois nós vamos tocar aí Tempo para Nós Dois, viu? Aí depois você prepara aí. De que depois da canção Briga no Orelhão vai ter Tempo para Nós Dois aí com Manuel Cruz. Essa canção é muito boa, eu gosto muito dela e o povo com certeza vai gostar. Vocês aí por aí que escutam essas canções aí, vocês pedem, viu? Pode pedir Tempo para Nós Dois. Isso aí é muito boa essa canção, viu? Vamos com os apoios. Daqui a pouquinho vem as canções.
1: Hora certa.
2: 11 horas e 25 minutos.
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0: 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Muito bem, vamos para seguindo. Bom dia, meu amigo Dedé Vigia. Dedé Vigia de Mougeiro, na Paraíba. É da proprietária da rádio de lá, não é? Deixa eu falar aqui, ela tem a. Eu não sei qual é ela, esse que ele diz aí. Deixa eu ver, depois ele diz, com certeza. Dedé Vigia, um abraço, meu amigo, meu poeta. Um abraço também aí ao José Alfredo, viu? Um abraço, muito obrigado. Zefinha de Nequim, bom dia, Zefinha de Nequim, um abraço. Se não me engano, Zefinha de Nequim é viúva, né? A viúva Zefinha de Nequim, um abraço pra ela. Muito obrigado, Zefinha, por estar nos acompanhando. Se não me engano, é ela, né? Mari Barbosa, alô, Mari Barbosa. Um abração, minha amiga, pra você aí em Boa Viagem no Ceará. É a princesa de Boa Viagem no Ceará. Um abraço, muito obrigado por estar nos acompanhando nesse momento. Muito bem. Deve ver por aqui se tem mais pessoas. Tem Zefinha, tem Mari, tem Zefinha. Muito bem. Um abraço a todos vocês aí nos acompanhando nesse momento. E nós vamos aí uma canção Briga no Orelhão aí com o Massimino Bezerra, atendendo a Luzia Faustina aí no bairro São José. E essa canção é oferecida a todos vocês que estão na live, viu? A todas, viu? Zefinho, daqui a pouquinho eu ofereço essa a outra canção a vocês. Daqui a pouquinho, viu? A outra vai ser Tempo Pra Nós Dois, né? Com o poeta Manuel Cruz. Ele é a autoria do mesmo, viu? É muito boa a canção. Meu poeta é o Antônio Humberto Lopes. Bom dia, um abraço. Muito obrigado por estar acompanhando aí o Geraldo Pereira. Muito obrigado. Severina Pereira, bom dia Severina Pereira, bom dia José, o José é o filho dela e o esposo dela também aí no sítio do meio, nos acompanhando. Severina Pereira, que teve na nossa cantoria do começo ao fim, né? Ela e o filho dela, o Zé, tiveram aí na nossa cantoria e um abraço a todos. Foi sábado, né? A cantoria foi muito boa aí no sítio Fundão, no município de Buíque. Agradeço a todos. Salve Miriam, também já está chegando por aqui. Bom dia, um abraço para você e família. Muito obrigado por estar acompanhando a nossa live. Vamos fazer aí Briga no Orelhão. Escreveu o poeta Lúcio da Silva, canta Marcelino Bezerra. Vamos ouvir.

Muito bem, aí a canção Briga no Leilão, aí com o Massimino Bezerra. Alô, Lucila Guedes em São Paulo, bom dia, Lucila Guedes, a poetisa Lucila Guedes, um abraço, muito obrigado por estar nos acompanhando. É o Francisco Barro, alô Francisco Barro, bom dia, um abraço, muito obrigado por estar nos acompanhando. E o José Antônio, diga aí onde é a sua cidade, viu? Ele não disse não, mas está nos assistindo nesse momento. É o José Antônio. Deixa eu ver por aqui. Antônio, já esqueci, né? José Antônio. Um abraço. José Antônio Santana. Um abraço. Diga aí onde é a sua cidade. Viu, meu amigo? Nosso amigo Gentil Oliveira. Bom dia, Geraldo Pereira. Bom dia, poeta Geraldo Pereira. Bom dia, poeta e Gentil Oliveira. Aí nos acompanhando. Aquele abraço. Muito obrigado, meu amigo Gentil Oliveira. Vamos aí com uma canção, é Tempo Pra Nós Dois. Isso daí é de autoria do poeta Manuel Cruz. E quem vai cantar é ele, né? Deixa eu ver por aqui. Silvina Pereira tá dizendo: bom dia, Geraldo Pereira. Gostaria de ouvir Menina de 12 anos. Muito bem. Oxente, vai ouvir agora. Ela quer oferecer a Coca e a Aline. Aline, bom dia, um abraço, Aline. Já passou, nem vi o nome todo aí do pessoal. José Antônio Santana, diga aí de onde você é, viu, José Antônio Santana? Ele está dizendo aqui, vê por aqui, conhecido como Amando. Armando. Acho que é Armando. O celular tá tocando, não vou atender. Depois você liga, viu? Armando Batista. Amado Batista. Ixi, Maria. Ai, ai, ai. Não é pouca coisa, não, o homem, viu? É conhecido como Amado Batista, né? Sátiro de Dias, Bahia. Ah, ele é baiano, é um baiano. Alô, meu amigo baiano, um abraço. Aparecida Tenório Alves, mas quando eu ia falar nela, ela chegou, né? Chegou, tá bem, aí muito bem, a boca eu não esqueço, né? Aparecida, bom dia pra você, um abraço aí aqui no centro da cidade nos acompanhando. Me diga aí como é que tá aí, Linho, viu, Aparecida? Diga aí no comentário aí, viu? Você diz aí que ele tá bem. Como é que tá? Com certeza tá bem, né? Graças a Deus, o nosso amigo Elinho. Aparecido Tenório, um abraço pra você, José, e toda a sua família. Muito obrigado por estar aí nos acompanhando nesse momento, né? Bom dia, poeta Geraldo Pereira. Estamos juntos. Muito bem. Dizendo aí a nossa querida poetisa Lucila Guedes, em Budas Artes, São Paulo, né? Vamos aí com a canção Tempo Pra Nós Dois. Ofereço a todas vocês, ofereço a Aparecida, Tenório Alves, que está nos acompanhando. Ofereço a minha filha Luciana Paz, também está nos acompanhando. Não estou vendo a foto de ninguém aqui, não apareceu em cima não a foto, né? Só de lado aqui, mas em cima não apareceu não. E muita gente aí nos acompanhando. Quero agradecer a todos vocês que estão aí acompanhando através do Facebook, viu? Um abraço a todo mundo aí do Facebook. Então vai pra vocês a bonita canção Tempo Pra Nós Dois, de autoria do poeta Manuel Cruz. Canta ele, Manuel Cruz, para todos os nossos amigos ouvintes. Vamos ouvir.

Muito bem, vamos prosseguindo, mandando aqui um abraço aos poetas que estão nos acompanhando, o poeta Antônio Torquato. Alô, Antônio Luiz Torquato, bom dia, meu poeta, um abraço, muito obrigado por estar aí nos acompanhando nesse momento. O poeta Netinho Félix em São Paulo, bom dia, Netinho Félix, um abraço. O Geraldo Vieira também, em Catolé do Rocha, nos acompanhando, bom dia, meu poeta Geraldo Vieira. Vamos aí com a canção Casa Amarela. Essa aí é a pedido de Salve Miriam, pedindo a canção Casa Amarela. E então vamos aí com o Antônio Jocélio cantando de sua própria autoria a canção Casa Amarela. Eu vou oferecer a Aparecida Tenório Alves e a família, também oferecer a Margarida e Eduarda nos acompanhando, Dona Severina na Rua da Compesa, Dona Neuza na Rua Júlio Tenório. Vai para todos vocês essa bonita canção Casa Amarela. Canta Antônio Jocélio. Vamos ouvir.

0: Muito bem, a canção Casa Amarela aí com o Antônio Jossério. Vamos com os apoios culturais, viu, Jornal? Coloca os apoios culturais e daqui a pouquinho vem mais canções.
1: Hora certa!
2: 11 horas e 47 minutos.
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0: 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Muito bem, vamos prosseguindo, dizendo que este programa tem o apoio do nosso amigo Ademir Paz, é o fabricante de rede de pesca na rua Israel Nery de Lima, no bairro São José. Mais uma vez, um abraço, Dona Maria, um abraço, meu amigo Ademir, muito obrigado por sempre estar nos acompanhando todos os dias. Um abraço, Ana Cristina, um abraço, meu amigo Didi, um abraço a todos vocês. Nós vamos prosseguindo com o nosso programa. Vamos atender a Severina Pereira no Sítio do Meio. Ela pediu para ouvir a canção Menina de 12 anos e vai ouvir com certeza. João Abraão daqui a pouquinho começa a live dele, daqui a pouquinho, né? Diretamente de Jijoca, no Ceará, para todo o Brasil, para todos nós que nos acompanham. Eu mesmo só posso acompanhar o João Abraão depois daí 11, das 12h30, né? Às 12h30 que eu tô chegando em casa por aí tô já comendo um feijãozinho e assistindo o João Abraão. Que bom! É uma beleza, né, Cleide Gomes? João Abraão é o cara, viu? Fazer que nem o boy da viola. Com ele é só alegria também, viu? Não é Geraldo Vieira? Geraldo Vieira aí é um artista, né? Muitas gravações aí do Geraldo Vieira, viu? Ao lado do Novo Vieira. Sempre eu coloco aqui as faixas deles aí com o Novo Vieira, do Geraldo Vieira. É, vamos aí atender a Severina Pereira no sítio do Meio, pediu para ouvir a canção Menina de 12 anos. E essa canção eu vou oferecer a Dona Maria Nobre, que gosta muito dessa canção, ao seu Zé Regino. Eu ofereço a. E vai por aqui, a Hilda e também o Erasmo. Ofereço a Alvina, a Rogério, o Cleiton, o Kaique, Rian e a Aline. Ofereço também a Silene e Afonso, Suelaine, Givaldo, Nildo do Casarão e família. Vai para todos vocês aí no sítio Fundão, no município de Buíque, essa bonita canção. É, o galo cantou na beira do meu curral, foi Maria Medeiros que chegou pra animar. O que é que há? O que é que há? Eita! Chegou ela, Maria Medeiros, chegou aí bonitona aí de óculos, né? Óculos escuro, olha mais pia. É, aí é a moça aí de gravata, Dona Maria Medeiros, aquele abraço, ó. Legal, um joinha pra ela aí. Ela tá nos ouvindo nesse momento e nos assistindo e nos vendo, né? É, cheguei pra muito. Tava muito ocupada, né? Ela tava muito ocupada, né? Ela tava muito ocupada, mas tá não. Ela tá agora, tá de desocupada, né? É, Maria Medeiros, você, então você fica pro I, que eu fico pro Ki, e o João Abraão tá pro Cu lá, viu? E o Antônio Humberto tá pro Li. E nós estamos, eu pro Ki e você pro I, né? Muito bem. Aquele abraço a você, minha querida amiga Maria Medeiros, aí nos acompanhando nesse momento, né? É, saudade, diga o presente, quando volta novamente, talvez não me conte mais. Não é Maria Medeiros, é assim, é mesmo assim. Vamos aí, olha, vai pra você.

Muito bem, menina de 12 anos aí com o poeta Sebastião da Silva. Bom dia, Maria Elizabeth Gonçalves. Ô, Maria Elizabeth Gonçalves, um abraço, muito obrigado por estar nos acompanhando nesse momento. A nossa querida poetisa Luzia Silva. Luzia Silva, bom dia, minha poetisa, um abraço, muito obrigado por estar nos acompanhando. Aí o Garganta de Ouro vem chegando agora já no finalzinho, mas chegou, né? É, chegou aí o poeta Garganta de Ouro, Antônio Elidan Pedrosa, da cidade de Itauá, no Ceará. Um abraço, poeta, que tem sua live muito boa, de primeira qualidade, das 6:30 da noite até às 7 da noite, viu? É muito boa. O meu poeta Vem Vem, João Salgado, também chegou agora no finalzinho, também tem sua live de 6 horas da noite até às 7, viu? É da noite, não é da manhã não, viu? É os 5 dias da Sumana. Programa do Vem Vem. Ô, meu poeta Vem Vem, um abraço, viu? Muito obrigado. A nossa querida poetisa Luzia Silva. Ô, Luzia Silva, amanhã tem de novo, viu? Amanhã nós estamos juntos, viu? Luzia Silva, um abraço, minha poetisa. Muito obrigado por estar

0: nos acompanhando. É, quero agradecer a todos vocês, viu? É, nós já estamos chegando ao final do nosso programa, já chegamos, né? Ao final. Quero agradecer a todos vocês que estiveram com o rádio ligado, ouvindo a Rádio Pedra FM, o programa Tembas Nordestino. Vocês todos, muito obrigado. Agradecer a galera do Facebook e amanhã nós estamos juntos de novo, né, gente, galera boa? Um abraço a todos vocês e até amanhã, se Deus quiser.
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2: Olá, minha gente, olá, meus amigos queridos. Vamos dar início aqui a mais um programa do Amado Batista. Com as graças de Deus, estamos aqui mais uma vez. Deus é bom, Deus é maravilhoso, nos permite estarmos aqui todos os dias com vocês. Desejo saúde, paz, prosperidade nas vidas de vocês todos que me acompanham aqui pelo rádio. E vamos ter fé, né, gente? Vamos ter fé para as coisas melhorarem na nossa vida, para as coisas melhorarem no nosso Brasil também. A situação está muito perturbadora, muito inquieta, não é? É verdade, a gente tem que rezar, tem que orar para que tudo melhore para nós, pobres de Cristo. Vamos começar trazendo a primeira de hoje, Cheiro de Amor. Cante, Amado Batista.

0: Agora sim, meus amigos, eu vou falar com os meus ouvintes. Vou falar com as pessoas que me acompanham aqui pelo rádio. Alô?
1: Boa tarde.
0: Boa tarde.
1: Meu nome é Manuel. Eu quero saber como é que eu faço para eu ter os programas da Rádio Estúdio Brasil na minha rádio web.
0: Ah, Manuel, muito bem.
1: Por favor, me diga por onde eu entrar, como fazer.
0: Certo,
1: enfim.
0: Certo.
1: Eu sou de Rondônia.
0: Muito bem, Manuel, muito obrigado por adicionar aí o nosso programa, adicionar a nossa rádio aqui no seu celular. Eu vou passar as coordenadas para você tudo direitinho, mas é muito fácil. É só acessar o site da Rádio Estúdio Brasil. Tem o nosso site, você se cadastra lá e cadastrou, você já estará apto a retransmitir os programas nossos, não paga nada, é inteiramente de graça. Tá legal, meu amigo? Um grande abraço, viu? E agora eu vou tocar pro povo de Rondônia e para todos nós aqui. Estação do Amor.

0: Alô, quem é que tá aí? Oi.
1: Boa tarde, Deusso Moura.
0: Boa tarde.
1: Eu gostaria de ouvir uma música com a Amada Batista.
0: Sim.
1: Diz pra sua amiga, aqui é Edileuza de Poção, para oferecer a minha filha Malha.
0: Sim.
1: A vocês, família.
0: Obrigado.
1: A Fabiane, família. A Neném, a minha prima. E para todos os meus familiares e para todos os poções que estão curtindo o seu programa.
0: Certo.
1: Um abraço de Edileuza e uma boa tarde.
0: Boa tarde, bom dia, boa noite, minha amiga Edileuza. Vamos nós, trazendo aí a música que ela gosta, né, gente? Diz pra sua amiga.

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Se você bem usa a inteligência, mais inteligência lhe será dada. Se costuma abrir o coração em socorro alheio, mais terá conforto interno para tal. Se tem predileção pelo progresso, mais inspirações advirão. Se tem cultivado a paz, mais dela brotará em você. Se ampara-se na esperança, mais se lhe abrirão os caminhos da realização. Seja pródigo no que tem de bom, e mais lhe será acrescentado. Quem na vida dá boa contribuição, recebe de Deus sempre, sempre mais do que já tem. Esta é a nossa mensagem do nosso quadro Já Dizia o Véi Deitado. E vamos nós! Continuando aqui com o programa Amado Batista, o mais amado do Brasil, eu trago agora Chocolate com Pimenta.

0: amigo Evandro, tá aqui de novo ele, ó. É um sinal que ele gosta de nos ouvir. Fala aí, Evandro.
1: Boa tarde, meu amigo Edelson Moura. Eu sou Evandro aqui de Poção, no Pernambuco.
0: Isso, Evandro.
1: Você, por favor, se for possível, coloca aí a Amado Batista, Lábios de Mel. Certo. Essa música vai pra toda a minha família, pra você com sua família, pra Herculano e Família, na Rádio 104,9.
0: Sim.
1: E pra Zefinha e Família aqui, pra Leidinaura na Gangorra, Severina na Padre Romas. E pra todos que estiver curtindo. E pra Herculano e Família, na Fale 104,9.
0: Bacana.
1: Na Blanca FM.
0: Joia, Evandro, joia. Então vamos lá, tocando pra ele, Lábios de Mel.

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1: Bom dia, Edelson Moura. Aqui é Longuinha de Passagem Franca. Eu gostaria de pedir aquela música de Amado Batista, Casamento e Mundo.
0: Sim.
1: Oferecido para você, Edelson Moura.
0: É.
1: Muitos tempos que eu lhe conheço na rádio.
0: Ô, amiga, que bacana. Obrigado, viu, Longuinha? Obrigado. Casamento imundo. Esse casamento imundo e sujo, que nem o Charles Help. Entrem! Vamos nós! Casamento forçado!

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9: Ah, Brasil, tá aqui a Adelaide. Pelo menos o telefone é dela. Deixa
10: bom
9: eu ver.
10: Bom dia, Edelson Moura. Aqui é a Adelaide. Aqui eu moro na Barra do Burro.
9: Ô, Adelaide.
10: Todo dia eu escuto você na rádio, viu?
9: Que bom,
10: na
9: amigo.
10: Rádio da Laurinda Lacerda.
9: Isso, Adelaide. Olha, Laurinda. Fale pra ela, viu? Ela tá em falta comigo, nunca mais falou comigo. Ela me abandonou aqui, nunca mais quis saber da gente, nunca mais quis saber da minha amizade. Não sei, viu? Não sei o que aconteceu. Um abraço pra você, Adelaide. Um abraço, Laurinda. Você é demais, amiga. Quanto tempo que a gente não se fala. Vamos cantar com o Amado Batista. Aqui tá, olha, essa daqui é boa. Estrada Velha. Vamos ouvir.

0: Se quiser mandar mensagem para o Edelson Moura, aqui está o nosso WhatsApp. É muito fácil, rapaz. 61 999 36 9557. 61 999 36 9557. Copiou?
1: Sou a dona Maria Emília aqui do bairro Monte Castelo.
0: Oi, dona Maria Emília. Tudo bom? Tudo beleza?
1: Manda um alô aí pra nós aqui. Manda um alô pra mim, pra meus filhos.
0: Manda.
1: Pra nós aqui.
0: Mando sim.
1: Vidas, moço.
0: Viu, amiga? Tá tudo bem por aí?
1: Eu estava aqui lhe ouvindo, viu? Todo santo dia.
0: Ah, que legal.
1: Todo santo dia.
0: Pois é. Estamos
1: lhe ouvindo.
0: Que bom, que
1: todo
0: bom.
1: Todo santo dia, de segunda a sexta.
0: Que legal, que legal.
1: Nós estamos lhe ouvindo, viu, Décimo?
0: Viu, minha amiga? Esta é minha amiga Maria Emília, lá de Teresina, do bairro Monte Castelo. Ela que não me deixa sozinho aqui. Não me deixa só. Tá sempre mandando mensagem e diz que todo dia está ouvindo o nosso programa. Essa música agora eu vou mandar para ela, vou oferecer para ela. Vou mandar para dona Maria Emília. É, lá vem ela. Cante aí, amado Batista, para dona Maria Emília.

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1: Tá aqui minha amiga Edileuza, lá de Paulo Ramos.
2: Olá, Edilson.
1: Olá, Edileuza.
2: Boa tarde, boa noite.
1: Bom dia, boa tarde, boa noite.
2: Paulo Ramos.
1: Que legal.
2: Ouço seu programa todos os dias.
1: Que bom.
2: Gostaria de ouvir a música com Amado Batista.
1: Certo.
2: Somente para curtir.
1: Muito bem.
2: Gosto muito do programa do Amado Batista. É minha companhia de todas as manhãs.
1: Certo.
2: Com
1: que
2: você.
1: Coisa boa. Obrigado.
2: Aquele abraço, Edelson Moura.
1: Outro abraço para você, minha amiga. Muito obrigado, viu? Quando quiser, pode mandar mensagem de novo. E para ela, o Amado Batista canta: Quando eu for embora.

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Combinadinho? Vamos ouvir agora Castelo de Sonho.

0: Olha, tem uma cidade da Bahia que pouco participa aqui comigo. Eu quero até pedir aos amigos aí que estão ouvindo a gente, se quiserem participar, sintam-se à vontade. E a moça mandou a mensagem, é Vanderlei na Bahia.
1: Hoje a Rádio FM de Vanderlei, Bahia, eu ouço sua rádio.
0: Tá vendo?
1: É transmitido para a Rádio FM de Vanderlei, Bahia.
0: Pronto, olha aí, ela mandou me dizer que ouve a gente numa transmissão da Rádio de Vanderlei, lá na Bahia, que retransmite o nosso programa. Que outros ouvintes possam mandar mensagem aqui para o Edelson Moura, que eu vou ficar muito contente em atender vocês de Vanderlei, Bahia. Ouça agora, Nunca Mais Eu Vou Deixar Você.

chegou a hora do quebra-galho. Muito bem, meus amigos, vamos trazer o Edelson Moura para cantar aqui, né? Porque essa hora é aquele momento que a gente escolhe uma música do nosso repertório para tocar para vocês, não é mesmo? Todo mundo já fica aí sabendo que não é forçação de barra. O Charles Elp disse que é forçação de barra. Eu falo para ele que não é forçação de barra. O povo sempre está pedindo para eu tocar música minha aqui no programa e ele acha que eu fico forçando a barra. Para com isso, Charles Elp. Para de inveja, rapaz. Vamos curtir então, Edelson Moura, Eu Guardei o Meu Amor.

0: obrigado, meus ouvintes queridos, pela audiência no programa de hoje. Se Deus quiser, amanhã eu estarei de volta com vocês, trazendo aqui mais um programa do Amado Batista. Fiquem todos com Deus e até lá. Tchau, Brasil.
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2: Galera, bom dia, boa tarde, boa noite para todo mundo. Este aqui é o programa Ligação Nacional, viu? É, Delson Moura, a partir de agora, comandando este programa para vocês. Franklin Russo, as meninas do Besterol, o Lambisu, Charles Help e ainda Marcelo Moura. Todos nós já estamos aqui reunidos para levar o nosso carinho e a nossa alegria pelos lares deste Brasil imenso. Vamos lá, Franklin Russo, comece o trem.
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0: pra quê? 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
1: Mensagem do dia. Agradeça por ser quem você é. Diga com fé: obrigado, Deus, por estar aqui. Por ser o que eu sou, por ter sido criado por ti. Não pense em circunstâncias desanimadoras para não quebrar a paz. Sinta ser importante acima de tudo a sua existência. Expresse o seu amor e a felicidade em grau sempre crescente e acredite no futuro de incontáveis realizações. Isso não é apenas uma ilusão, é real. Você tem a si mesmo, que é o maior de todos os tesouros. Sentir-se feliz consigo mesmo é uma linda forma de agradecer a Deus.

0: Aqui, meus amigos, estamos levando até você o programa Ligação Nacional com Edelson Moura. Vamos começar a atender os nossos amigos.
1: Boa tarde, meu amigo Nelson Moura.
0: Boa tarde, bom dia, boa noite.
1: Aqui quem tá falando é Tom, sou morador de Iraquara, Bahia.
0: Tudo bom, Tom?
1: É, passa pra mim aí um louvor de Thiago Brado. E ofereça a todos os amigos que estão na sua programação. Valeu, valeu.
0: Valeu, valeu. Thiago Bravo, Thiago Brada. Como é que é o nome, Franklin Russo? Você que é mais, como é que se fala, mais musicalmente bem informado. Existe o cantor chamado Thiago Bravo, Thiago Brava ou Thiago Brado? Pesquise aí na Lambisgoia e se tiver música desse cantor Thiago Bravo, toca aí pra ele, rapaz.

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6: É, meus amigos, hoje eu tenho um convidado especialíssimo aqui para trabalhar comigo. Meu querido amigo Amaury Júnior, que já passou por aqui, né, Amaury? Bom dia, boa tarde, boa noite.
7: Nelson, boa noite. Tudo bem? Você que é da tarde, boa tarde.
6: É, isso.
7: Prazer
6: aí.
7: Estar aqui com você.
6: Tudo bem, né, Amaury?
7: Só alegria, estando do seu alegria. Lado aqui é só benção.
6: O dia vai.
7: Logo a noite.
6: Logo a noite vem.
7: É, eu lembro que faz um bom tempo, a gente tinha muito tempo que eu não falava com você, aí um dia eu. participei de uma live sua.
6: Sim.
7: E a Zélia falou: olha quem tá aqui na live. Você falou: quem? Ela, Maurício, do dia vai? Aí você começou: lá,
6: a noite vem. Eu vou pedir aos anjos. Essa música, ela é uma versão, né?
7: É uma versão. Minha versão.
6: Você fez a versão do teu jeito ou você pegou ela pronta?
7: Não, eu fiz a versão do meu jeito.
6: Do seu jeito.
7: Na verdade, eu gravei essa música.
6: É uma adaptação do cara.
7: É, na verdade, eu gravei. Eu fiz essa música em 1996. Uhum. E gravei.
6: Sei.
7: Gravei até pela JBS.
6: Sei.
7: Gravei e não deu em nada. Aí o tempo foi passando. E um dia eu resolvi cantar ela ao vivo no teclado lá em casa, brincando.
6: Ah.
7: E postei.
6: E colocou um ritmo.
7: É tararana, com ritmo novo. Aí eu postei. Aí no outro dia, amanheceu com muitas pessoas dançando e ela foi crescendo.
6: Uhum.
7: Aí eu corri pro estúdio e
6: fez ela no estúdio.
7: Fiz ela
6: no Mas estúdio. O ponto principal de divulgação foi a internet.
7: Olha
6: só, foi que beleza. Foi a internet veio para ajudar muita gente, na verdade, né? Sim. Até nós do rádio estamos sendo ajudados pela internet.
7: Para quem usa a internet para bons princípios, para benefício de direito mesmo, ela, Nossa Senhora, veio para ajudar.
6: Você vai cantar agora, então eu vou pedir
7: aos anjos. A Maurinho Júnior.
6: Vamos ouvir, gente.
8: É mais ou menos assim, ó. Quem sabe dançar, o momento é agora. Tira o pé, tira o pé. Quero ver agora quem é que sabe dançar isso aqui. Essa é boa demais. Ai, simbora.

0: chegou.
1: Esta semana, o nosso convidado especial aqui é o Amaury Júnior. Cantor, compositor, tecladista, né? Também.
2: Tecladista, é. Arranha uma sanfona.
1: Você toca sanfona também?
2: Toco sanfona.
1: O que é que você gosta mais de tocar? Sanfona ou... Sanfona ou teclado?
2: Na verdade, assim... Festa particular eu gosto mais de sanfona, mas pra show mesmo é teclado.
1: O teclado é melhor.
2: É.
1: Até porque o teclado também tem o ritmo, né?
2: Tem um ritmo.
1: Uhum.
2: E a sanfona mais entre amigos.
1: Mas qual foi o instrumento que você aprendeu primeiro?
2: Sanfona.
1: Sanfona.
2: Sanfona.
1: Quem ensinou você a tocar sanfona? Foi seu pai, sua mãe, seu irmão?
2: Tem dois tios meus que...
1: Eram sanfoneiros.
2: Era sanfoneiro. E aí eu aprendi, mas eu não foi assim... Ensinando, é assim não, foi mesmo dom de Deus mesmo, foi Deus mesmo.
1: Você é o músico de ouvido, como a gente chama?
2: De ouvido.
1: Você toca de ouvido.
2: De ouvido.
1: Toca de ouvido, né, Maurício?
2: Eu falo negócio, toca de ouvido como?
1: Sim.
2: Toca de ouvido é você escutar um negócio e fazer igual. Sem partitura, né?
1: Sim, como é que é?
2: Não é tocar aquela coisa com o ouvido, né?
1: É. Mas se precisar de fazer uma festa, a Maurício Júnior e com sanfona, zabumba, triângulo, você faz?
2: Faço. Já fiz muito e faço.
1: É mesmo, né?
2: Faço.
1: Legal.
2: Faço.
1: Vamos cantar mais uma, que é o que é um piseiro, que chama... Você qualifica esse ritmozinho seu assim de piseiro? Como é que você chama isso?
2: Eu chamo isso assim de...
1: Ou bate o pé, bate o pé, bate o pé.
2: Tira o pé.
1: Tira o pé.
2: Tira o pé.
1: Tira o pé.
2: Tira o pé.
1: Obrigado, Deus.
2: Obrigado, Deus. Vamos Essa lá. É boa.
1: É boa.

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5: Na rodovia Presidente Dutra, tem uma igreja do demônio. Escancarada, para quem quiser ver, assim, do lado, quando a gente vai do Rio para São Paulo, é uma cidade que a igreja fica do lado esquerdo da estrada. Não estou mentindo, não, tem uma igreja do demônio. Eu fico imaginando as pessoas que devem frequentar esta igreja. Não devem ser normais, né? Imagina o cara dizer, para onde você vai? Vou para a igreja do cão. Oh, tá indo hoje para quê? Não, vou para a igreja do demônio. Tô indo lá encontrar com os meus amigos na igreja do demônio. Galera, eu não vou falar o que eu penso, o que eu acho. Mas é estranho, não é? Será que nós estamos no final dos tempos? Uma igreja do demônio, cara. Uma obra cheia de imagens demoníacas. Aquelas cores preta, vermelho, as cores do demônio, cruz, credo. Meu Deus!

0: E agora, a hora do besteirol. Oi, meninas!
1: Oi, Adelson!
0: Bom dia, boa tarde, boa noite pra vocês.
1: Bom dia, boa tarde, boa noite.
0: As meninas vieram bonitinhas, todas arrumadinhas.
1: Eu tô toda feliz, tô moreninha.
0: Tomando
1: na praia.
0: Bebendo na praia.
1: Nossa.
0: Se divertindo, né?
1: Ah, eu queria ficar lá.
0: Comendo fava, amendoim.
1: Nossa,
0: ainda falta, ainda
1: não,
0: falta mais um tempo.
1: Não, tivemos na casa do Frank. Ele
0: foi. Obrigado, Simone.
1: Simone fez uma fava.
0: Obrigado pela fava, Simone.
1: Que delícia,
0: não,
1: viu?
0: Eu vou te contar, viu?
1: Olha, tava top.
0: Não é pra carcar, não.
2: Vontade.
1: Não, era uma fava com franguinho. Rapaz, eu comi tanto.
0: Bom,
1: rapaz.
0: Que é isso?
1: Agora, se eu comi muito, você imagina, é dela.
0: Ah, não.
2: Tá explicado.
0: Eu tava desejando comer esta fava.
1: É,
0: eu vinha sonhando
1: bom.
0: Com ela. É. Muito
2: chega
0: legal.
2: Chega a voltar mais pesado.
0: Obrigado, Franco Russo, pela
1: não,
0: receptividade.
1: Eu engordei só meio quilo na viagem.
0: Obrigado mesmo. Receptividade é tudo na vida da gente.
1: O
0: aliás,
1: Frank,
0: a amizade
1: não,
0: é tudo,
1: o Frank
0: né?
1: E a Simone são, assim,
0: velhos
1: top.
0: Amigos, né? Top de linha.
1: Top demais.
0: Vamos ao besteirol, gente?
1: Vamos lá. O que é que a gente faz à noite na cama com paixão?
0: Ixi, meu Deus.
2: Eu durmo com tanto amor.
0: Nossa. O que é que a gente faz aqui na cama à noite com tanta paixão?
2: Não.
0: Pega o travesseiro.
1: Não, a gente dorme. A Nara tá certa.
2: É sério?
0: É. Olha.
2: Ah, eu acho que a Nara tá olhando.
0: E eu mardando.
2: Eu tirei com
1: o você já viu que o Edel tem mente.
2: Mal,
1: tem
0: eu tava mardando.
1: Ele tem mente poluída.
0: Eu tava mardando aqui.
1: Tá.
0: Gente. Tchau, menina.
1: Tchau, Edelson.
0: Ô, mundo velho bom, vamos falar com o povo, né, gente?
3: Oi,
0: alô?
3: Bom dia, Edelson Moura.
0: Bom dia.
3: Eu queria que você colocasse a música Relíquia. Vou oferecer pra vocês aí, que
0: sim.
3: Você faz o programa. E pra mim curtir.
0: Nossa.
3: Eu gosto muito do seu programa.
0: Obrigado,
3: muito
0: gente.
3: Muito bom.
0: Viu? Muito obrigado, viu? Gente, eu procurei aqui.
3: Oi, Edelson Moura, sou Luísa Matos, de Guaraciaba, do Norte Ceará. Queria que você colocasse a música Relíquia.
0: Pois
3: pra
0: é,
3: vocês
0: gente.
3: Aí.
0: Você
3: me curtir. Gosto muito do programa de vocês.
0: Procurei pra caramba aqui no nosso banco de música uma música com o nome de Relíquia. Eu não achei. Eu não achei. E acredito que o Franklin Russo também não vai achar essa música por nome de Relíquia. Ele só vai tocar se ele achar. Que ele é danado. Às vezes ele acha, mas às vezes não acha, não. Relíquia. Eu acho que não vai ter, não. Será? Será?

0: e faz me tirar de certo.
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0: funcionou?
1: Como é que não chama?
2: Vamos lá, minha gente. Este é o programa Ligação Nacional.
3: Bom dia, Telso Bora.
2: Bom dia, boa tarde,
3: Luiz de Osasco.
2: Opa, tudo bem?
3: Toco o Patrô Galeno.
2: Certo.
3: Qualquer uma do Patrô Galeno.
2: Qualquer uma do
3: Patrô. Obrigado, tenha um bom dia aí.
2: Ô, amigo.
3: Telso Bora.
2: Obrigado você. Ele é lá de Osasco, no estado de São Paulo. Bacana, né? Bacana demais. Como é que é o nome dele? Deixa eu ouvir de novo aqui, quero captar. Deixa eu ouvir o nome dele.
3: Bom dia, Telso Bora. Aqui é o Luiz de Osasco.
2: Ah, Luiz de Osasco, São Paulo. Eita, bacana. Franklin Russo, qualquer música de Bartô Galeno.

É, minha gente amiga, chegou a hora da velharada, vamos recordar, né? Momento importante do nosso programa. Outro dia uma pessoa disse assim para mim: rapaz, como é maravilhoso a gente ouvir as músicas de antigamente. E o cara disse assim: hoje é tanta música que não presta. Eu falei: é mesmo? É mesmo? Você acha mesmo? Tem muita música que não presta? Ô, oh, gente, vamos trazer a música da hora da velha.

0: Obrigado, meus queridos amigos, pela audiência no programa de hoje. Valeu, boi! Amanhã estarei de volta, trazendo para você mais um programa Ligação Nacional. Tchau, Brasil!
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0: Olá, galera! Tá começando mais um showzaço daqueles. O nosso Show da Tarde começa agora. É a sua dose diária de animação e boa música. Queremos ouvir você aqui, ó. Queremos ouvir você interagindo conosco e curtindo essa tarde com os melhores hits que não saem da sua playlist. Vamos nessa!

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5: Volta pra você aqui ao vivo, hein? Com o seu show da tarde. Espero que todos estejam aí prontos pra curtir, pra aproveitar essa tarde aí empolgante ao som das melhores músicas. Ó, sem mais delongas, vamos nessa, vamos tocar.

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8: Aqui com você no seu Show da Tarde e já vamos dar aqui o play na sequência que envolve você, hein? Os hits mais incríveis, o que tá bombando lá fora, toca aqui na sua programação, o seu programa cheio de energia positiva.

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4: Estamos de volta pra você aqui ao vivo, hein? Com o seu show da tarde. Espero que todos estejam aí prontos pra curtir, pra aproveitar essa tarde aí empolgante ao som das melhores músicas. Ó, sem mais delongas, vamos nessa, vamos tocar nossa primeira.
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5: Existe uma teoria que se chama 90-10, onde uma pessoa tem 90% daquilo que você procura em alguém, só que você foca naqueles 10% que falta. Aí você sai pra rua, se aventura e realmente você encontra aqueles 10%, mas não se deu conta que perdeu os 90%.

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9: Voltamos aqui com você no seu show da tarde. E já vamos dar aqui o play na sequência que envolve você, hein? Os hits mais incríveis, o que tá bombando lá fora, toca aqui na sua programação. O seu programa cheio de energia positiva e de muita musicalidade, hein?
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10: Zé Seresta do Grelo, só pra deixar registrado o desabafo de um jovem adulto que vive no século 21, onde um carro popular é mais de 100 mil reais e a long neck é mais de 10 conto. Tá difícil, viu?

0: Marcelo Melo nos teclados, direto de patrocínio. Quem curte faz barulho nesse lugar.
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2: É que tá apaixonado, né? Olha lá.
3: Oh, mais uma!
4: Ah, vamos!
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3: Aqui com você no seu Show da Tarde e já vamos dar aqui o play na sequência que envolve você, hein? Os hits mais incríveis, o que tá bombando lá fora, toca aqui na sua programação. O seu programa cheio de energia positiva e de muita musicalidade, hein?
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5: Alô, Rio, você tá autorizado, hein?

0: Obrigado.
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5: Volta pra você aqui ao vivo, hein? Com o seu show da tarde. Espero que todos estejam aí prontos pra curtir, pra aproveitar essa tarde aí empolgante ao som das melhores músicas. Ó, sem mais delongas, vamos nessa. Vamos tocar nossa primeira.

hora de dar aquele tchauzinho, né? Mas a diversão continua. Muito obrigado pela sua super companhia, por fazer parte desse momento com a gente. Até amanhã com mais um Show da Tarde. Surpresas te esperam, hein?

0: 17:02.
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3: Olá, tudo bem com você? Espero que sim. A partir de agora está no ar mais um programa musical Forró Mania, levando para você o que há de melhor deste ritmo alegre e dançante que é o forró. A nossa programação está bem bacana, super alegre, super dançante. Vem curtir comigo? Forró Mania já está começando!
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0: Tocando pra você sempre o melhor do forró. Este é o programa Forró Mania, que em instantes volta, trazendo mais músicas pra você. Continue por aí.
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3: Forró Mania está de volta, tocando o melhor deste ritmo dançante. Espero que você esteja bem aproveitando esta programação feita com muito carinho pra você. Aumenta o som que agora tem mais.
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0: Voltei trazendo pra você mais música boa na programação do Forró Mania. Por aqui, só som bom, hein? Aumenta o volume que agora tem mais.
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Гостиня Манёза.

0: curtiu o programa Forró Mania. Que bom foi levar para você esta programação com o melhor deste ritmo alegre e dançante. Amanhã eu volto com mais. Um beijo para você e até lá.
1: Hora certa.
2: 18 horas e 4 minutos.
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0: anjo do Senhor anunciou a Maria, e ela concebeu do Espírito Santo. Ave Maria, cheia de graça, o Senhor é convosco. Bendita sois vós entre as mulheres, e bendito é o fruto do vosso ventre, Jesus. Santa Maria, Mãe de Deus, rogai por nós, pecadores, agora e na hora de nossa morte. Amém. Eis aqui a serva do Senhor, faça-se em mim segundo a vossa palavra. Ave Maria, cheia de graça, o Senhor é convosco. Bendita sois vós entre as mulheres, e bendito é o fruto do vosso ventre, Jesus. Santa Maria, Mãe de Deus, rogai por nós, pecadores, agora e na hora de nossa morte. Amém. E o Verbo Divino se fez carne e habitou entre nós. Ave Maria, cheia de graça, o Senhor é convosco. Bendita sois vós entre as mulheres, e bendito é o fruto do vosso ventre, Jesus. Santa Maria, Mãe de Deus, rogai por nós, pecadores, agora e na hora de nossa morte. Amém. Rogai por nós, Santa Mãe de Deus, para que sejamos dignos das promessas de Cristo. Oremos. Infundi, Senhor, como vos pedimos, a vossa graça em nossas almas, para que nós, que pela anunciação do anjo, vimos ao conhecimento da encarnação de Jesus Cristo, vosso Filho, por sua paixão e morte, sejamos conduzidos à glória da ressurreição, pelo mesmo Cristo, Senhor nosso. Amém.
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Divino Jesus, nós vos oferecemos esse terço que vamos rezar, meditando nos mistérios da nossa redenção. Concedei-nos, por intercessão da Virgem Maria, Mãe de Deus e Nossa Mãe, as virtudes que nos são necessárias para abençoá-lo e a graça de ganharmos as indulgências desta santa devoção. Oferecemo-lo particularmente em desagravo dos pecados cometidos contra o Sagrado Coração de Jesus e Imaculado Coração de Maria, pela paz do mundo, pela conversão dos pecadores, pelas almas do purgatório, pelas intenções do Santo Padre, pelo aumento e santificação do clero, pelos nossos vigários, pela santificação das famílias, pelas missões, pelos doentes, pelos agonizantes, por aqueles que pediram nossas orações e por todas as nossas intenções particulares e pelo Brasil. Creio em Deus Pai Todo-Poderoso, Criador do céu e da terra, em Jesus Cristo, seu único Filho, nosso Senhor, que foi concebido pelo poder do Espírito Santo, nasceu da Virgem Maria, padeceu sob Pôncio Pilatos, foi crucificado, morto e sepultado, desceu à mansão dos mortos, ressuscitou ao terceiro dia, subiu aos céus, está sentado à direita de Deus Pai Todo-Poderoso, donde há de vir e julgar os vivos e os mortos. Creio no Espírito Santo, na Santa Igreja Católica, na comunhão dos santos, na remissão dos pecados, na ressurreição da carne, na vida eterna. Amém. Pai nosso que estais no céu, santificado seja o vosso nome. Venha a nós o vosso reino, seja feita a vossa vontade, assim na terra como no céu. O pão nosso de cada dia nos dai hoje. Perdoai-nos nas nossas ofensas, assim como nós perdoamos a quem nos tem ofendido. E não nos deixeis cair em tentação, mas livrai-nos do mal. Amém. Ave Maria, cheia de graça, o Senhor é convosco. Bendita sois vós entre as mulheres e bendito é o fruto do vosso ventre, Jesus. Santa Maria, Mãe de Deus, rogai por nós, pecadores, agora e na hora de nossa morte. Amém. Ave Maria, cheia de graça, o Senhor é convosco. Bendita sois vós entre as mulheres e bendito é o fruto do vosso ventre, Jesus. Santa Maria, Mãe de Deus, rogai por nós, pecadores, agora e na hora de nossa morte. Amém. Ave Maria, cheia de graça, o Senhor é convosco. Bendita sois vós entre as mulheres e bendito é o fruto do vosso ventre, Jesus. Santa Maria, Mãe de Deus, rogai por nós, pecadores, agora e na hora de nossa morte. Amém.

0: Pai nosso que estais no céu, santificado seja o vosso nome. Venha a nós o vosso reino, seja feita a vossa vontade, assim na terra como no céu.
1: O pão nosso de cada dia nos dai hoje. Perdoai as nossas ofensas, assim como nós perdoamos a quem nos tem ofendido. E não nos deixeis cair em tentação, mas livrai-nos do mal. Amém.
0: Ave Maria, cheia de graça, o Senhor é convosco. Bendita sois vós entre as mulheres e bendito é o fruto do vosso ventre, Jesus.
1: Santa Maria, Mãe de Deus, rogai por nós, pecadores, agora e na hora de nossa morte. Amém.
0: Ave Maria, cheia de graça, o Senhor é convosco. Bendita sois vós entre as mulheres e bendito é o fruto do vosso ventre, Jesus.
1: Santa Maria, Mãe de Deus, rogai por nós, pecadores, agora e na hora de nossa morte. Amém.
0: Ave Maria, cheia de graça, o Senhor é convosco. Bendita sois vós entre as mulheres e bendito é o fruto do vosso ventre, Jesus.
1: Santa Maria, Mãe de Deus, rogai por nós, pecadores, agora e na hora de nossa morte. Amém.
0: Ave Maria, cheia de graça, o Senhor é convosco. Bendita sois vós entre as mulheres e bendito é o fruto do vosso ventre, Jesus.
1: Santa Maria, Mãe de Deus, rogai por nós, pecadores, agora e na hora de nossa morte. Amém.
0: Ave Maria, cheia de graça, o Senhor é convosco. Bendita sois vós entre as mulheres e bendito é o fruto do vosso ventre, Jesus.
1: Santa Maria, Mãe de Deus, rogai por nós, pecadores, agora e na hora de nossa morte. Amém.
0: Ave Maria, cheia de graça, o Senhor é convosco. Bendita sois vós entre as mulheres e bendito é o fruto do vosso ventre, Jesus.
1: Santa Maria, Mãe de Deus, rogai por nós, pecadores, agora e na hora de nossa morte. Amém.
0: Ave Maria, cheia de graça, o Senhor é convosco. Bendita sois vós entre as mulheres e bendito é o fruto do vosso ventre, Jesus.
1: Santa Maria, Mãe de Deus, rogai por nós, pecadores, agora e na hora de nossa morte. Amém.
0: Ave Maria, cheia de graça, o Senhor é convosco. Bendita sois vós entre as mulheres e bendito é o fruto do vosso ventre, Jesus.
1: Santa Maria, Mãe de Deus, rogai por nós, pecadores, agora e na hora de nossa morte. Amém.
0: Ave Maria, cheia de graça, o Senhor é convosco. Bendita sois vós entre as mulheres e bendito é o fruto do vosso ventre, Jesus.
1: Santa Maria, Mãe de Deus, rogai por nós, pecadores, agora e na hora de nossa morte. Amém.
0: Ave Maria, cheia de graça, o Senhor é convosco. Bendita sois vós entre as mulheres e bendito é o fruto do vosso ventre, Jesus.
1: Santa Maria, Mãe de Deus, rogai por nós, pecadores, agora e na hora de nossa morte. Amém.

0: Pai nosso que estais no céu, santificado seja o vosso nome. Venha a nós o vosso reino, seja feita a vossa vontade, assim na terra como no céu.
1: O pão nosso de cada dia nos dai hoje, perdoai as nossas ofensas, assim como nós perdoamos a quem nos tem ofendido. E não nos deixeis cair em tentação, mas livrai-nos do mal. Amém.
0: Ave Maria, cheia de graça, o Senhor é convosco. Bendita sois vós entre as mulheres, e bendito é o fruto do vosso ventre, Jesus.
1: Santa Maria, Mãe de Deus, rogai por nós, pecadores, agora e na hora da nossa morte. Amém.
0: Ave Maria, cheia de graça, o Senhor é convosco. Bendita sois vós entre as mulheres, e bendito é o fruto do vosso ventre, Jesus.
1: Santa Maria, Mãe de Deus, rogai por nós, pecadores, agora e na hora da nossa morte. Amém.
0: Ave Maria, cheia de graça, o Senhor é convosco. Bendita sois vós entre as mulheres, e bendito é o fruto do vosso ventre, Jesus.
1: Santa Maria, Mãe de Deus, rogai por nós, pecadores, agora e na hora da nossa morte. Amém.
0: Ave Maria, cheia de graça, o Senhor é convosco. Bendita sois vós entre as mulheres, e bendito é o fruto do vosso ventre, Jesus.
1: Santa Maria, Mãe de Deus, rogai por nós, pecadores, agora e na hora da nossa morte. Amém.
0: Ave Maria, cheia de graça, o Senhor é convosco. Bendita sois vós entre as mulheres, e bendito é o fruto do vosso ventre, Jesus.
1: Santa Maria, Mãe de Deus, rogai por nós, pecadores, agora e na hora de nossa morte. Amém.
0: Ave Maria, cheia de graça, o Senhor é convosco. Bendita sois vós entre as mulheres, e bendito é o fruto do vosso ventre, Jesus.
1: Santa Maria, Mãe de Deus, rogai por nós, pecadores, agora e na hora da nossa morte. Amém.
0: Ave Maria, cheia de graça, o Senhor é convosco. Bendita sois vós entre as mulheres, e bendito é o fruto do vosso ventre, Jesus.
1: Santa Maria, Mãe de Deus, rogai por nós, pecadores, agora e na hora da nossa morte. Amém.
0: Ave Maria, cheia de graça, o Senhor é convosco. Bendita sois vós entre as mulheres, e bendito é o fruto do vosso ventre, Jesus.
1: Santa Maria, Mãe de Deus, rogai por nós, pecadores, agora e na hora da nossa morte. Amém.
0: Ave Maria, cheia de graça, o Senhor é convosco. Bendita sois vós entre as mulheres, e bendito é o fruto do vosso ventre, Jesus.
1: Santa Maria, Mãe de Deus, rogai por nós, pecadores, agora e na hora de nossa morte. Amém.
0: Ave Maria, cheia de graça, o Senhor é convosco. Bendita sois vós entre as mulheres, e bendito é o fruto do vosso ventre, Jesus.
1: Santa Maria, Mãe de Deus, rogai por nós, pecadores, agora e na hora de nossa morte. Amém.

0: Pai nosso que estais no céu, santificado seja o vosso nome. Venha a nós o vosso reino, seja feita a vossa vontade, assim na terra como no céu.
1: O pão nosso de cada dia nos dai hoje. Perdoai as nossas ofensas, assim como nós perdoamos a quem nos tem ofendido. E não nos deixeis cair em tentação, mas livrai-nos do mal. Amém.
0: Ave Maria, cheia de graça, o Senhor é convosco. Bendita sois vós entre as mulheres e bendito é o fruto do vosso ventre, Jesus.
1: Santa Maria, Mãe de Deus, rogai por nós, pecadores, agora e na hora de nossa morte. Amém.
0: Ave Maria, cheia de graça, o Senhor é convosco. Bendita sois vós entre as mulheres e bendito é o fruto do vosso ventre, Jesus.
1: Santa Maria, Mãe de Deus, rogai por nós, pecadores, agora e na hora de nossa morte. Amém.
0: Ave Maria, cheia de graça, o Senhor é convosco. Bendita sois vós entre as mulheres e bendito é o fruto do vosso ventre, Jesus.
1: Santa Maria, Mãe de Deus, rogai por nós, pecadores, agora e na hora de nossa morte. Amém.
0: Ave Maria, cheia de graça, o Senhor é convosco. Bendita sois vós entre as mulheres e bendito é o fruto do vosso ventre, Jesus.
1: Santa Maria, Mãe de Deus, rogai por nós, pecadores, agora e na hora de nossa morte. Amém.
0: Ave Maria, cheia de graça, o Senhor é convosco. Bendita sois vós entre as mulheres e bendito é o fruto do vosso ventre, Jesus.
1: Santa Maria, Mãe de Deus, rogai por nós, pecadores, agora e na hora de nossa morte. Amém.
0: Ave Maria, cheia de graça, o Senhor é convosco. Bendita sois vós entre as mulheres e bendito é o fruto do vosso ventre, Jesus.
1: Santa Maria, Mãe de Deus, rogai por nós, pecadores, agora e na hora de nossa morte. Amém.
0: Ave Maria, cheia de graça, o Senhor é convosco. Bendita sois vós entre as mulheres e bendito é o fruto do vosso ventre, Jesus.
1: Santa Maria, Mãe de Deus, rogai por nós, pecadores, agora e na hora de nossa morte. Amém.
0: Ave Maria, cheia de graça, o Senhor é convosco. Bendita sois vós entre as mulheres e bendito é o fruto do vosso ventre, Jesus.
1: Santa Maria, Mãe de Deus, rogai por nós, pecadores, agora e na hora de nossa morte. Amém.
0: Ave Maria, cheia de graça, o Senhor é convosco. Bendita sois vós entre as mulheres e bendito é o fruto do vosso ventre, Jesus.
1: Santa Maria, Mãe de Deus, rogai por nós, pecadores, agora e na hora de nossa morte. Amém.
0: Ave Maria, cheia de graça, o Senhor é convosco. Bendita sois vós entre as mulheres e bendito é o fruto do vosso ventre, Jesus.
1: Santa Maria, Mãe de Deus, rogai por nós, pecadores, agora e na hora de nossa morte. Amém.

0: Pai nosso que estais no céu, santificado seja o vosso nome. Venha a nós o vosso reino, seja feita a vossa vontade, assim na terra como no céu.
1: O pão nosso de cada dia nos dai hoje. Perdoai as nossas ofensas, assim como nós perdoamos a quem nos tem ofendido. E não nos deixeis cair em tentação, mas livrai-nos do mal. Amém.
0: Ave Maria, cheia de graça, o Senhor é convosco. Bendita sois vós entre as mulheres, e bendito é o fruto do vosso ventre, Jesus.
1: Santa Maria, Mãe de Deus, rogai por nós, pecadores, agora e na hora de nossa morte. Amém.
0: Ave Maria, cheia de graça, o Senhor é convosco. Bendita sois vós entre as mulheres, e bendito é o fruto do vosso ventre, Jesus.
1: Santa Maria, Mãe de Deus, rogai por nós, pecadores, agora e na hora de nossa morte. Amém.
0: Ave Maria, cheia de graça, o Senhor é convosco. Bendita sois vós entre as mulheres, e bendito é o fruto do vosso ventre, Jesus.
1: Santa Maria, Mãe de Deus, rogai por nós, pecadores, agora e na hora de nossa morte. Amém.
0: Ave Maria, cheia de graça, o Senhor é convosco. Bendita sois vós entre as mulheres, e bendito é o fruto do vosso ventre, Jesus.
1: Santa Maria, Mãe de Deus, rogai por nós, pecadores, agora e na hora de nossa morte. Amém.
0: Ave Maria, cheia de graça, o Senhor é convosco. Bendita sois vós entre as mulheres, e bendito é o fruto do vosso ventre, Jesus.
1: Santa Maria, Mãe de Deus, rogai por nós, pecadores, agora e na hora de nossa morte. Amém.
0: Ave Maria, cheia de graça, o Senhor é convosco. Bendita sois vós entre as mulheres, e bendito é o fruto do vosso ventre, Jesus.
1: Santa Maria, Mãe de Deus, rogai por nós, pecadores, agora e na hora de nossa morte. Amém.
0: Ave Maria, cheia de graça, o Senhor é convosco. Bendita sois vós entre as mulheres, e bendito é o fruto do vosso ventre, Jesus.
1: Santa Maria, Mãe de Deus, rogai por nós, pecadores, agora e na hora de nossa morte. Amém.
0: Ave Maria, cheia de graça, o Senhor é convosco. Bendita sois vós entre as mulheres, e bendito é o fruto do vosso ventre, Jesus.
1: Santa Maria, Mãe de Deus, rogai por nós, pecadores, agora e na hora de nossa morte. Amém.
0: Ave Maria, cheia de graça, o Senhor é convosco. Bendita sois vós entre as mulheres, e bendito é o fruto do vosso ventre, Jesus.
1: Santa Maria, Mãe de Deus, rogai por nós, pecadores, agora e na hora de nossa morte. Amém.
0: Ave Maria, cheia de graça, o Senhor é convosco. Bendita sois vós entre as mulheres, e bendito é o fruto do vosso ventre, Jesus.
1: Santa Maria, Mãe de Deus, rogai por nós, pecadores, agora e na hora de nossa morte. Amém.

0: Pai nosso que estais no céu, santificado seja o vosso nome. Venha a nós o vosso reino, seja feita a vossa vontade, assim na terra como no céu.
1: O pão nosso de cada dia nos dai hoje. Perdoai as nossas ofensas, assim como nós perdoamos a quem nos tem ofendido. E não nos deixeis cair em tentação, mas livrai-nos do mal. Amém.
0: Ave Maria, cheia de graça, o Senhor é convosco. Bendita sois vós entre as mulheres e bendito é o fruto do vosso ventre, Jesus.
1: Santa Maria, Mãe de Deus, rogai por nós, pecadores, agora e na hora da nossa morte. Amém.
0: Ave Maria, cheia de graça, o Senhor é convosco. Bendita sois vós entre as mulheres e bendito é o fruto do vosso ventre, Jesus.
1: Santa Maria, Mãe de Deus, rogai por nós, pecadores, agora e na hora da nossa morte. Amém.
0: Ave Maria, cheia de graça, o Senhor é convosco. Bendita sois vós entre as mulheres e bendito é o fruto do vosso ventre, Jesus.
1: Santa Maria, Mãe de Deus, rogai por nós, pecadores, agora e na hora de nossa morte. Amém.
0: Ave Maria, cheia de graça, o Senhor é convosco. Bendita sois vós entre as mulheres e bendito é o fruto do vosso ventre, Jesus.
1: Santa Maria, Mãe de Deus, rogai por nós, pecadores, agora e na hora de nossa morte. Amém.
0: Ave Maria, cheia de graça, o Senhor é convosco. Bendita sois vós entre as mulheres e bendito é o fruto do vosso ventre, Jesus.
1: Santa Maria, Mãe de Deus, rogai por nós, pecadores, agora e na hora de nossa morte. Amém.
0: Ave Maria, cheia de graça, o Senhor é convosco. Bendita sois vós entre as mulheres e bendito é o fruto do vosso ventre, Jesus.
1: Santa Maria, Mãe de Deus, rogai por nós, pecadores, agora e na hora de nossa morte. Amém.
0: Ave Maria, cheia de graça, o Senhor é convosco. Bendita sois vós entre as mulheres, e bendito é o fruto do vosso ventre, Jesus.
1: Santa Maria, Mãe de Deus, rogai por nós, pecadores, agora e na hora de nossa morte. Amém.
0: Ave Maria, cheia de graça, o Senhor é convosco. Bendita sois vós entre as mulheres, e bendito é o fruto do vosso ventre, Jesus.
1: Santa Maria, Mãe de Deus, rogai por nós, pecadores, agora e na hora de nossa morte. Amém.
0: Ave Maria, cheia de graça, o Senhor é convosco. Bendita sois vós entre as mulheres e bendito é o fruto do vosso ventre, Jesus.
1: Santa Maria, Mãe de Deus, rogai por nós, pecadores, agora e na hora de nossa morte. Amém.
0: Ave Maria, cheia de graça, o Senhor é convosco. Bendita sois vós entre as mulheres e bendito é o fruto do vosso ventre, Jesus.
1: Santa Maria, Mãe de Deus, rogai por nós, pecadores, agora e na hora de nossa morte. Amém.

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3: Olá, tudo bem com você? Espero que sim, a partir de agora está no ar mais um programa musical Forró Mania, levando para você o que há de melhor deste ritmo alegre e dançante que é o forró. A nossa programação está bem bacana, super alegre, super dançante. Vem curtir comigo, Forró Mania já está começando!
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1: Boa noite para você que nos acompanha em todo o país. Segunda-feira, 18 de maio de 2026. Vamos ao destaque do dia, ciência e tecnologia. Em São Paulo, o presidente Lula anuncia novos investimentos no Cirus, que funciona como um super microscópio de alta precisão. Será ampliada a capacidade brasileira de pesquisa em áreas estratégicas como saúde, energia e novos materiais.
2: Qualquer quantidade de milhões que nós colocarmos é muito pequeno diante da quantidade de milhões que isso aqui vai render para o futuro da sociedade brasileira.
1: E ainda, a Petrobras anuncia 37 bilhões para São Paulo até 2030. O investimento vai gerar cerca de 38 mil postos de trabalho diretos e indiretos. Além do refino, os recursos serão aplicados também em gás natural, energia renovável e na expansão do Porto de Santos. Pablo Mundim.
3: Projetos que aumentam a soberania e diminuem a dependência do país de crises externas.
4: Novidades sobre o novo Desenrola Brasil.
1: Ministério da Fazenda lança calculadora que permite simular valores para pagamento da dívida com melhores condições.
4: E a partir de agora, a renegociação pode ser feita também em uma das 10 mil agências dos Correios.
1: Hoje, na apresentação da Voz do Brasil, eu, Mariana Jungmann e Luciano Seixas.
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1: Investimentos em exploração e produção de petróleo.
4: E ampliação da capacidade de processamento dos derivados, como diesel, nas refinarias.
1: Sem esquecer da transição energética, apostando em cadeias mais limpas e sustentáveis.
4: A Petrobras anunciou hoje um pacote de investimentos de 37 bilhões de reais no estado de São Paulo.
1: O presidente Lula esteve no evento na refinaria de Paulínia, que terá sua capacidade ampliada.
3: A refinaria de Paulínia, no interior de São Paulo, é a maior da Petrobras. Sozinha, a Replan abastece 30% do território brasileiro e seu faturamento representa cerca de 1% do produto interno bruto do país. Estrutura que deve crescer ainda mais com o pacote bilionário anunciado pelo presidente Lula. Até 2030, a Petrobras vai investir 37 bilhões de reais no estado de São Paulo. Do total, 17 bilhões serão destinados ao setor de refino e só na Replan serão 6 bilhões de reais em novos projetos. Com isso, a refinaria será capaz de processar 460 mil barris de petróleo por dia, 5% a mais do que a capacidade atual. Segundo a presidente da Petrobras, Magda Chambriand, os investimentos estão alinhados com a meta de buscar a autossuficiência na produção de diesel.
5: A Petrobras é responsável pelo abastecimento de 75% do diesel do território nacional. Temos projetos para chegar a 85%. E no âmbito dessa discussão de segurança energética do nosso país, nós nos perguntamos por que não 100%. E aí nos comprometemos com o presidente Lula a sermos autossuficientes em diesel até 2030 neste país.
3: O plano da estatal vai além do refino. Outros 9 bilhões de reais serão destinados

0: exploração e produção de petróleo, com foco no pré-sal da Bacia de Santos. Também estão previstos investimentos em gás natural, energia renovável e na expansão da infraestrutura logística do Porto de Santos. Projetos que aumentam a soberania e diminuem a dependência do país de crises externas, como reforçou o presidente Lula.
1: Fortalecer a Petrobras é uma coisa muito importante. É fazer a Petrobras voltar a ser motivo de orgulho. Sabe o que é motivo de orgulho? É a gente fazer tudo o que for necessário para que esse país seja soberano na prospecção e no refino de biocombustível e de combustível, de gasolina e de óleo diesel, de nafta, tudo que a gente puder produzir.
0: Com os investimentos, a Replan deve aumentar a produção de diesel S10, mais puro e menos poluente, e passará a produzir combustível sustentável de aviação, o SAF. Os investimentos anunciados para o estado de São Paulo devem gerar 38 mil empregos diretos e indiretos, segundo a Petrobras. De Paulínia, São Paulo, Pablo Mundim.
2: Considerado a maior infraestrutura científica do Brasil, o acelerador de partículas Sirius, instalado em Campinas, São Paulo, entrou numa nova fase.
3: Com a inauguração de mais 4 estações, o Sirius amplia a pesquisa e desenvolvimento de novas tecnologias estratégicas para o país.
2: Também foi lançada a pedra fundamental do Polo, que vai desenvolver tecnologias para o Sistema Único de Saúde.
4: O Sirius, em Campinas, funciona como um gigantesco microscópio de alta precisão. O equipamento possui uma das mais avançadas fontes de luz sincrotron do mundo e consegue analisar diferentes materiais em escala atômica. As primeiras linhas de pesquisa começaram a operar em 2019. Hoje foram inauguradas mais 4 estações. As novas linhas ampliam a capacidade de pesquisa do Sirius em áreas estratégicas, como o desenvolvimento de novos medicamentos, avanços em telecomunicações, análise química de materiais complexos como terras raras e minerais críticos e desenvolvimento de supercondutores. As 4 linhas receberam investimento total de R$230 milhões, sendo 30 milhões do novo PAC. Com a inauguração, o Sirius chega a um total de 15 linhas em funcionamento. A ministra da Ciência, Tecnologia e Inovação, Luciana Santos, disse que o investimento eleva a qualidade das pesquisas científicas no país.
5: Estamos construindo autonomia científica, capacidade nacional, um Brasil forte, independente e soberano, prova de que o Brasil pode ocupar um lugar de liderança científica, tecnológica e industrial no mundo.
4: O presidente Lula também visitou o canteiro de obras do Orion, que será o primeiro laboratório de biossegurança máxima, voltado ao estudo de patógenos de alta periculosidade. Durante o evento, também foi lançada a pedra fundamental do primeiro polo do Programa Nacional de Inovação Radical em Saúde, voltado ao desenvolvimento de tecnologias para o Sistema Único de Saúde. O ministro substituto da Saúde, Adriano Massuda, destacou a importância do polo para a saúde do país.
6: Estamos falando de infraestrutura integrada voltada para a produção de radiofármacos, diagnósticos avançados, terapias inovadoras, insumos farmacêuticos ativos, as IFAs, que o Brasil e o mundo é tão dependente.
4: O presidente Lula ressaltou a importância dos investimentos em ciência e tecnologia.
1: Qualquer quantidade de milhões que nós colocarmos é muito pequeno diante da quantidade de milhões que isso aqui vai render para o futuro do país e para o futuro da sociedade brasileira.
4: O laboratório Sirius atende pesquisadores do Brasil e do exterior. Quase 90% dos componentes do Sirius foram produzidos ou desenvolvidos no Brasil. Reportagem Dima Soldes.
3: Hoje, 18 de maio, é Dia Nacional de Combate ao Abuso e à Exploração Sexual de Crianças.
2: O governo do Brasil vem fazendo um trabalho transversal com vários ministérios para enfrentar esse problema de maneira mais efetiva e segura para as crianças.
3: Esse trabalho envolve educação, levantamento de dados para a formulação de novas políticas públicas e, principalmente, estímulo à denúncia por parte da sociedade.
2: Hoje a gente conversa com a ministra dos Direitos Humanos e da Cidadania, Janine Mello, sobre cada uma dessas ações. Boa noite, ministra. Bem-vinda.
7: Boa noite, Luciano. Boa noite, Mariana. Obrigada, gente. Um prazer estar aqui com vocês.
2: Ministra, hoje foram feitas várias entregas relacionadas aos direitos da infância. Vamos começar, então, falando sobre as ações normativas para fortalecer o combate ao abuso sexual de crianças e adolescentes. Que atos foram feitos hoje nesse sentido e como eles ajudam nessa luta?
7: Luciano, hoje eu assinei uma portaria para a gente muito importante, que é a portaria que institui a Política Nacional de Enfrentamento e Combate ao Abuso Sexual contra Crianças e Adolescentes. Então, a gente, né, mais um avanço do ponto de vista normativo em relação a essa agenda. A gente garante aí o compromisso do governo do presidente Lula em organizar as ações do governo federal como um todo para que a gente consiga efetivamente melhorar tanto a etapa de prevenção quanto a etapa de encaminhamento dos casos e também de responsabilização dos assediadores e dos abusadores de crianças.
3: E hoje, né, ministra, foi lançada uma campanha de enfrentamento à violência sexual contra crianças e adolescentes. Eu vou até chamar, vamos ouvir um trechinho dela.
8: O silêncio não protege a criança. O silêncio protege quem comete a violência. Proteger a criança é agir. Acredite, escute, não julgue. Denuncie qualquer abuso. Disque 100. Disque Direitos Humanos.
3: Pois é, ela vem com essa ideia para reforçar essa ideia da importância da sociedade denunciar, não ser omissa e não ter esse olhar julgador sobre a criança, né?
7: É isso, Mariana. A gente precisa, assim, a prevenção, né, o enfrentamento à violência sexual contra crianças e adolescentes, ela tem três grandes etapas, vamos colocar assim. Então, tem uma parte que é de prevenção, então a gente precisa falar sobre isso. Então, o silêncio, ele não ajuda as crianças, ele não protege as crianças. O silêncio, ele só protege o abusador. Ele só protege aquele que é violenta essas crianças e que abusa dessas crianças. Então, o que a gente precisa garantir é, efetivamente, canais de denúncia para que no momento em que o caso aconteça, a gente consiga encaminhar isso adequadamente e que a gente consiga que o Estado dê respostas, né, junto a diferentes autoridades competentes aí, dependendo do caso, para a gente conseguir garantir efetivamente que também, aí uma terceira fase, é que a gente responsabilize e puna aquelas pessoas que estão envolvidas nesses crimes.
2: Outra ação transversal lançada hoje foi com o Ministério da Educação, né, com um caderno temático Papel da Escola no Enfrentamento à Violência contra Meninas e Mulheres. O que é esse material? Ele será entregue nas escolas, aos pais?
7: Então, esse material a gente tem, né, em parceria com o Ministério da Educação, assim como a gente tem também em parceria com outros ministérios. Esse material é um material que vai servir de orientação para os profissionais de educação. Então, professores, todo mundo que está na sala de aula. A escola, para a gente, é um dos principais locos de ensino para, né, acho que para as crianças conseguirem se proteger e para a gente garantir que também a escola, como parte dessa rede de proteção social, seja um lugar em que os professores que estão junto com essas crianças diariamente consigam identificar eventuais sinais de que as pessoas estão passando por algum tipo de situação de violação ou de violência. Então, para a gente é muito importante que os professores e professoras estejam orientados adequadamente para conseguir identificar e encaminhar esses casos para onde a gente precisar, para as autoridades competentes, polícia, quando for o caso, conselhos tutelares.
3: Saber também como abordar,
7: exatamente,
3: né? E não compactuar com essa rede de silêncio.
7: Exatamente. Esse material já está disponível nas redes do MEC e ele vai estar disponível para todos os professores e professoras do Brasil.
3: Agora, foi lançada também, né, ainda falando em educação, foi lançada a matriz Educação que Protege, que é uma parceria com a Unicef, e também um guia para os municípios lidarem aí com a proteção das crianças em festas populares, eventos públicos. Que tipo de orientações esses documentos trazem?
7: Então, acho que a gente tem uma parceria já histórica com o Unicef de muitos anos, então tem esse é mais, né, esses são dois materiais que são exemplos dessa parceria aí muito frutífera que a gente tem com eles. A nossa preocupação foi garantir isso para municípios e para instituições que organizam grandes eventos, saberem como se a gente tivesse um passo a passo do que fazer para a gente ter cuidado com essas crianças, porque a gente sabe que nesses momentos é muito comum que aconteçam situações, que a criança às vezes fica desacompanhada, as pessoas às vezes não estão totalmente atentas ao que está acontecendo, e a gente precisa garantir que tenha, inclusive no âmbito desses eventos, estruturas de atendimento para evitar que esses casos fiquem sem encaminhamento naquele momento imediato em que acontecem.
2: Ministro, outra parceria importante, ou outras parcerias importantes, são com a Polícia Rodoviária Federal e os conselhos tutelares, né? A ideia é contar com essas instituições nas localidades de difícil acesso, não é isso?
7: É isso. Com a Polícia Rodoviária Federal, a gente tem a polícia já tem uma metodologia que chama MAPEAR, que é implementada para exatamente identificar e fiscalizar pontos que a gente tem nas rodovias federais em que a gente sabe que tem uma incidência grande de violação contra crianças. Então, na verdade, hoje a Polícia Federal está, a Polícia Rodoviária Federal está atualizando essa metodologia para a gente conseguir qualificar e aprimorar esse atendimento, para a gente ter tempestividade e agilidade na identificação desses casos e no encaminhamento policial em relação a isso. Então, essa é uma parceria para a gente super importante com a Polícia Rodoviária Federal, que está em andamento já há um tempo, mas a gente agora atualiza para aprimorar. A outra que a gente tem com os conselhos federais, na verdade, é uma atuação, né, no âmbito do nosso ministério mais em várias dimensões, vamos colocar assim, e a gente tem principalmente uma preocupação em fortalecer e garantir que os conselhos federais consigam executar suas atribuições na proteção, no direito, na defesa dos direitos das crianças e dos adolescentes. Então, a gente tem programas de equipagem, fortalecimento via capacitação desses conselheiros e dessas conselheiras. Então, tem uma série de medidas que a gente faz junto aos conselhos para garantir que eles possam aí nos apoiar na implementação das políticas de defesa de criança e adolescente.
9: Eu acho que é até importante a gente ressaltar esse trabalho que a Polícia Rodoviária Federal faz, porque há lugares onde, basicamente, é a PRF ali que tem mais condição de atuar, né? Porque é mais difícil de chegar, mais difícil de manter, às vezes, alguém do Estado por lá, né?
7: Exatamente.
9: Ministra, a gente não pode deixar de falar aqui das novas formas de violência sexual, principalmente no ambiente digital, né? A senhora pode falar um pouco pra gente sobre o ECA digital e como é que tem sido o enfrentamento da violência nesse ambiente virtual?
7: Claro, então, o ECA, bom, foi um avanço histórico, importantíssimo que o Brasil deu no último, né, agora no último, a gente aprovou, sancionou a lei no ano passado, esse ano a gente conseguiu publicar o decreto que regulamenta e que indica, inclusive, para o setor de tecnologia e das plataformas, como é que o ECA digital vai ser efetivamente implementado. A gente precisa, acho que, caminhar em duas direções. Uma é garantir que efetivamente o ECA digital seja implementado, se torne uma realidade na vida das famílias. Havia uma preocupação muito grande de todas as famílias brasileiras com a forma com que o acesso à internet tem se dado de maneira cada vez mais precoce e cada vez menos supervisionada. Então, para a gente é importante garantir que haja uma parceria entre famílias, Estado e iniciativa privada para a gente criar e permitir que o ambiente digital seja um ambiente protegido para as crianças, um ambiente seguro para que elas naveguem. O acesso à internet, à tecnologia é uma realidade. A gente não tem como lutar contra isso, mas a gente precisa garantir que esse espaço seja um espaço mais seguro para crianças e adolescentes. Então, o ECA que trouxe exatamente essa perspectiva. E para a gente é muito importante afirmar e acho que reiterar que o Brasil, ele define, ao estabelecermos o ECA digital, o que o Brasil diz é: eu estou definindo um limite enquanto país para o que a gente permite em relação à operação ou regras de negócio, ou modelos de negócio que a gente não quer que sejam baseados na vulnerabilidade da infância. O Brasil diz isso de maneira muito explícita e evidente, inclusive servindo de exemplo e de referência aí para outros países.
2: Nesse contexto, né, ministra, temos também o guia sobre dispositivos digitais, né, o uso por crianças e adolescentes. Que tipo de orientações estão nesse guia? E ele tem tido, a população tem demonstrado interesse nesse guia?
7: Muito, Luciano. Esse guia ele foi um guia que antecedeu ali a parte da regulamentação do ECA digital e ele, na verdade, serviu para isso. Vários pais, várias mães e pessoas que responsáveis para as crianças não sabem exatamente como mexer em determinados tipos de aplicativos ou de rede social. Então, o guia, ele, inclusive, ajuda a fazer a supervisão parental. Então, tem várias famílias que acessaram e que nos retornaram e nos deram um feedback em relação a isso, de que foi importante para orientar essas pessoas de quais são os instrumentos e quais são os mecanismos que a gente pode contar para garantir que as crianças tenham um acesso mais seguro a esses aplicativos e a essas plataformas de maneira geral. E aí a gente também tem ali parte que vai dedicado para outros equipamentos da rede de proteção de crianças e adolescentes, para os profissionais de saúde, para os profissionais de assistência social, profissionais da educação. Então, ele é voltado para famílias, mas também para todos aqueles que, de alguma forma, interagem com o dia a dia e cotidiano dessas crianças, para que a gente tenha ali orientações meio coordenadas em relação a isso.
9: Onde é que a gente consegue acesso ao guia, ministra?
7: Ele tem uma plataforma específica, um site, ele está disponível para download. A gente tem também vários materiais impressos que foram distribuídos em diferentes locais. Mas ele está disponível hoje, inclusive no site do nosso próprio ministério.
9: Então vamos lá, é guia sobre o uso de dispositivos digitais por crianças e adolescentes. É assim que é possível buscar na internet e encontrar ele, então.
7: O apelido dele é Guia de Telas. Pode botar
9: guia
7: no Google aí, Guia de Telas, que eu acho que vocês acham de maneira mais fácil também.
9: Tá ótimo. Nós conversamos com Janine Mello, ministra dos Direitos Humanos e da Cidadania. Ministra, muito obrigada pela sua entrevista à Voz do Brasil.
7: Obrigada, Mariana. Obrigada, Luciano. Boa noite, gente.
2: crédito, cheque especial, financiamento estudantil. O Desenrola chegou para ajudar os brasileiros a se livrarem de vários tipos de dívidas.
3: E entre as novidades do programa está um simulador que calcula os prazos, descontos e o valor final da dívida a ser quitada.
2: Outra facilidade é ter atendimento presencial em uma agência dos Correios.
10: Luciana Abreu é fisioterapeuta e conta que na época da faculdade recorreu ao Fundo de Financiamento Estudantil, FIES, para custear as mensalidades. Já formada, ela acabou atrasando os pagamentos do financiamento e viu o débito virar uma bola de neve. Só em 2023, Luciana conseguiu renegociar a dívida graças ao programa Desenrola Brasil do governo federal.
11: Hoje eu já quitei a minha dívida e isso me proporcionou liberdade autonomia financeira.
10: Para ajudar pessoas que desejam limpar o nome, o governo do Brasil lançou neste mês o programa Desenrola Brasil Famílias, ou Desenrola 2.0. Além das condições especiais, o programa trouxe ainda uma novidade. Nesta edição, os interessados podem realizar uma simulação com uma nova calculadora digital. Desenvolvida pelo Ministério da Fazenda, a calculadora mostra uma estimativa das condições de renegociação antes que a pessoa procure uma instituição financeira. Segundo o secretário de Reformas Econômicas do Ministério, Regis Dudena, outra função disponível é a possibilidade de calcular o uso do Fundo de Garantia do Tempo de Serviço, FGTS.
12: Automaticamente, esse simulador já faz uma projeção de qual vai ser o tamanho do desconto e como ele poderá vir a parcelar essa dívida, inclusive utilizando-se do saque do FGTS para abatimento dessa dívida. Então é uma ferramenta para ajudar o cidadão a saber se a política pública está sendo aplicada corretamente para ele.
10: A calculadora pode ser acessada no endereço simuladordesenrola.fazenda.gov.br. Para quem prefere atendimento presencial ou não tem facilidade com as ferramentas digitais, também é possível renegociar as dívidas indo a uma das mais de 10 mil agências dos Correios espalhadas pelo país. Reportagem Gabriela Noronha.
3: E na hora de renegociar as dívidas, cuidado com golpes.
2: O Ministério da Fazenda alerta para um golpe que usa um site falso do novo Desenrola Brasil para enganar pessoas interessadas em renegociar dívidas.
13: A página imita canais oficiais e promete limpar o nome do usuário em até 5 dias. Segundo o Ministério, os golpistas pedem consulta de CPF para verificar uma suposta elegibilidade ao programa, coletam informações pessoais e cobram pagamentos via Pix sob a justificativa de taxas administrativas e processamento eletrônico. O site também usa um chat para levantar informações sobre o tipo de dívida, como a do cartão de crédito. Por exemplo, a pasta reforça que não existe cobrança de taxa para participar do novo Desenrola Brasil. Vale lembrar que o site oficial do programa está disponível na página do Ministério da Fazenda, gov.br/fazenda. Dilson Santa Fé, para a Voz do Brasil.
3: Proteger a Amazônia e as fronteiras para fortalecer a soberania nacional.
2: É o que pretende o programa Território Seguro e Amazônia Soberana, lançado hoje em Manaus.
3: A iniciativa tem como foco 7 territórios prioritários, onde vivem 38 etnias indígenas.
14: A iniciativa faz parte do Plano Brasil contra o Crime Organizado e integra várias forças do governo federal para enfrentar a criminalidade. O ministro da Justiça e Segurança Pública, Wellington César Lima e Silva, destacou que as facções que agem na Amazônia Legal são diferentes dos grupos criminosos de São Paulo e Rio de Janeiro. Por isso, o programa deve atender a segurança regional e combater crimes divididos em 4 pilares.
15: O primeiro pilar é o lucro. Aqui, o ouro do garimpo ilegal, a madeira sem origem, a terra grilada, a cocaína que desce os rios. O segundo pilar é o controle a partir das prisões e dos territórios dominados, de onde lideranças articulam atividades criminosas. O terceiro pilar é o poder armado, alimentado pelo mercado legal de armas que cruza as fronteiras norte e oeste do país. E finalmente o quarto pilar é a violência letal contra ribeirinhos, contra lideranças indígenas, contra agentes públicos.
14: O programa tem como foco 7 territórios prioritários, onde vivem 38 etnias indígenas e tem investimento inicial. inicial de 209 milhões de reais. A ideia é combinar ações de repressão, prevenção e fortalecimento das economias locais, a fim de evitar que indígenas sejam cooptados pelo crime, como explica o ministro dos Povos Indígenas, Eloy Terena.
16: Nós detectamos aí dentro dos territórios, além dessas facções, elas vão assediando os indígenas. E muitos indígenas acabam sendo assediados por falta de oportunidade, por não ter outros meios de sobrevivência, sem ter também o apoio para realizar suas atividades próprias, né? Então, não tem perspectiva de vida. Então, é a partir dessa dimensão que o Estado precisa agir.
14: O programa Brasil contra o Crime Organizado foi lançado no dia 12 de maio para desarticular as estruturas econômicas, operacionais e territoriais que sustentam as organizações criminosas. Reportagem Luana Karen.
2: Mais de 19 milhões de famílias em todo o país começam a receber hoje a parcela do mês de maio do Bolsa Família.
3: O repasse foi unificado em 217 municípios brasileiros às famílias que vivem em áreas em emergência ou calamidade pública reconhecidas pelo governo do Brasil.
2: E uma novidade, a partir de hoje as famílias beneficiárias podem contar com um aplicativo renovado.
3: Quem explica pra gente é o ministro do Desenvolvimento e Assistência Social, Família e Combate à Fome, Wellington Dias.
17: É uma ferramenta que permite a cada família beneficiária poder dar solução a problemas que tenha. Por exemplo, por que que teve o bloqueio? Lá no aplicativo você vai conseguir saber e vai conseguir ali dar a solução. Também é uma ferramenta para acessar vários programas além do Bolsa Família. O Minha Casa Minha Vida, como é que eu faço para me cadastrar? O programa Gás do Povo, Luz do Povo, o programa Pé de Meia, ou seja, são várias portas que se abrem para o público do Bolsa Família.
2: E essas foram as notícias do Governo do Brasil.
3: Fique agora com as notícias do Poder Judiciário e do Congresso Nacional. Boa noite.
2: Boa noite para você, até amanhã.
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20: STF invalida lei do Espírito Santo que permite aos pais vetar filhos em aulas sobre gênero e sexualidade.
21: STJ recebe nova denúncia contra ex-governador do Acre em ação por fraude e desvio em obras públicas.
20: TSE realiza confirmação do teste público da urna.
21: Boa noite, eu sou Marcela Luiza.
20: E eu sou Walter Lima.
21: Supremo Tribunal Federal invalida a lei do Espírito Santo que permitia a pais vetar filhos em aulas sobre gênero e sexualidade.
20: Na mesma sessão virtual, o STF também declarou inconstitucional uma lei de Betim, em Minas Gerais, que proibia o uso da chamada linguagem neutra nas escolas. Marta Ferreira.
22: A norma capixaba foi questionada no Supremo pela Aliança Nacional LGBTI+, pela Associação Brasileira de Famílias Transafetivas e pela Associação Comunitária Cultural e de Apoio Social, Fórum Nacional de Travestis e Transsexuais Negras e Negros. Prevaleceu o voto da relatora ministra Carmen Lúcia. Para ela, o legislativo capixaba extrapolou sua competência constitucional ao tratar de diretrizes e bases da educação, matéria reservada à União. Na avaliação da ministra, a norma interferiu indevidamente no currículo pedagógico, cujas regras são disciplinadas pela Lei de Diretrizes e Bases da Educação Nacional. Na mesma sessão virtual, os ministros também declararam inconstitucional a Lei 7.015 de 2022 do município de Betim, em Minas Gerais, que proibia o uso da chamada linguagem neutra nas escolas. O relator da ação, o ministro Luiz Fux, afirmou que o tribunal tem jurisprudência consolidada, segundo a qual estados e municípios não podem proibir o uso da linguagem neutra em instituições públicas ou privadas de ensino, por se tratar de matéria vinculada às diretrizes educacionais, cuja competência é da União.
21: Corte Especial do STJ recebe nova denúncia contra o ex-governador do Acre, Gladson Cameli.
20: Agora, o político é acusado pelos crimes de peculato, desvio e fraude à licitação por supostas irregularidades na contratação de obras para rodovia estadual em Cruzeiro do Sul. Fátima Uchoa.
0: Com a decisão, o ex-governador se tornou réu em mais uma ação penal. A Corte Especial já o havia condenado a 25 anos e 9 meses de reclusão, a maior pena já aplicada pelo STJ em uma ação penal originária, segundo o Ministério Público Federal, no início do primeiro mandato no governo do Acre, em 2020. O então governador Gladson Cambeli teria articulado esquema para frustrar o caráter competitivo da licitação para obras de duplicação da AC-405, direcionando o contrato para a construtora Colorado, empresa ligada à família dele. A acusação também aponta suposto superfaturamento no contrato. A relatora na Corte Especial é a ministra Nancy Andrighi.
5: Moradores da Ilha do Marajó, no Pará, buscam atendimento no mutirão da Justiça do Trabalho.
20: O mutirão é uma parceria com o Conselho Nacional de Justiça. Luma Soares.
6: Os atendimentos começaram cedo em Portel, na Ilha do Marajó. Centenas de pessoas enfrentaram filas na madrugada para garantir serviços como orientações trabalhistas, emissão de documentos, previdência e atendimento de saúde. Os atendimentos vão até sexta-feira, dia 22, das 8 da manhã às 6 da tarde.
5: O Tribunal Superior Eleitoral realizou a confirmação do teste público da urna.
20: Os investigadores validaram as correções e aprimoramentos nos sistemas eleitorais. Fábio Ruas.
23: O teste de confirmação foi realizado entre os dias 13 e 15 de maio. Os testes comprovaram mais uma vez a segurança do sistema eleitoral brasileiro. Ficou constatado que nenhum dos quatro achados do teste da urna, realizado no final do ano passado, fragilizou o sigilo e a integridade do voto, que são os pilares do processo eleitoral do país.
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5: Uma boa noite.
20: E até amanhã.
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25: Eu sou Paula Groba.
26: E eu sou Ricardo Nakaoka.
25: E estes são os destaques de hoje do Jornal do Senado, que começa agora.
26: Cinco estados são premiados no Senado por avanço na alfabetização infantil.
25: Presidente do Banco Central participa de audiência com senadores para prestação de contas e esclarecimentos sobre o Banco Master.
26: Senado debate criação do Estatuto da Poupança para proteger famílias endividadas.
25: Boa noite.
26: Boa noite.
25: Aprender a ler e escrever na idade certa pode definir todo o futuro escolar de uma criança. E alguns estados brasileiros têm conseguido avançar nesse desafio.
26: Hoje, o Senado homenageou cinco governadores que se destacaram pelos resultados na alfabetização de crianças de até 8 anos, reconhecendo políticas públicas que melhoraram o desempenho dos alunos nos primeiros anos da educação básica. Os detalhes na reportagem de Rodrigo Rezende.
27: O reconhecimento é feito a partir de critérios técnicos que levam em conta 4 eixos de avaliação: resultados de alfabetização, equidade, formação de professores e regime de colaboração. O senador Cid Gomes, do PSB do Ceará, que propôs a iniciativa e presidiu a homenagem, afirmou que a premiação é um incentivo para que mais governantes invistam em educação.
28: Hoje, consolidamos a tradição que iniciamos em 2025. Confirmamos o compromisso desta casa com a educação, com a democracia e com a superação das desigualdades. Deixamos claro que os esforços dos governantes que lutam por uma educação de qualidade não passarão desapercebidos.
27: Juliano Manzeppi, representante do governador de Mato Grosso, Otaviano Pivetta, afirmou que o prêmio é resultado de um trabalho coletivo.
29: Esse prêmio não é apenas do governo. Nós dedicamos ele também a todos os gestores, professores, diretores de escolas, prefeitos municipais e toda a classe educadora.
27: Erivonaldo Alves, secretário de Educação da Paraíba, representante do governador Lucas Ribeiro, ressaltou que a alfabetização na idade certa abre diversas portas abertas durante a vida.
1: Em nome de cada aluno paraibano, de 6 a 7 anos de idade, que descobre o mundo através da leitura. Alfabetizar não é apenas um favor, é um direito que todas as crianças têm.
27: O governador do Piauí, Rafael Fonteles, saudou a parceria entre os entes federados na conquista de bons números de alfabetização no estado.
4: Sabemos que essa é uma política executada pelos municípios diretamente, mas pode e deve ser apoiada pelos estados e pelo governo federal.
27: O governador do Ceará, Eumano de Freitas, ressaltou a longevidade das políticas educacionais no estado.
7: É também motivo de orgulho fazer parte de um projeto educacional que se tornou referência nacional e que foi construído com visão de longo prazo, compromisso público e continuidade administrativa.
27: O Comitê Técnico da Comenda conta com representantes do Ministério da Educação, do INEP, do Unicef e de instituições ligadas à educação, caso da Fundação Roberto Marinho, Fundação Leman, Associação Bem Comum e o Instituto Natura.
25: O senador Marcelo Castro, do MDB do Piauí, cobrou uma decisão definitiva do Supremo Tribunal Federal sobre a divisão dos royalties do petróleo. Hoje, a maior parte desses recursos fica concentrada em 3 estados produtores: Rio de Janeiro, São Paulo e o Espírito Santo.
26: Em 2012, o Congresso aprovou novas regras para ampliar a participação dos estados não produtores, mas a lei acabou suspensa pelo STF em 2013. Neste mês, o julgamento foi retomado, mas voltou a ser interrompido após pedido de vista do ministro Flávio Dino.
8: 86% ficam no Rio de Janeiro, 4,4% no Espírito Santo, 0,6% em São Paulo. Somando tudo, 94% dos royalties do petróleo do Brasil ficam em 3 estados, especialmente em um único estado do Brasil.
25: E outra decisão recente do Supremo Tribunal Federal teve impacto direto nas relações de trabalho e nos direitos das mulheres.
26: O STF considerou constitucional a lei aprovada pelo Senado em 2023, que prevê medidas para promover a igualdade salarial entre homens e mulheres nas empresas. A norma vinha sendo questionada por entidades empresariais e trabalhistas. A reportagem é de Raíssa Abreu.
9: A iniciativa do governo, aprovada pelo Senado em junho de 2023, obriga empresas a divulgarem periodicamente salários e critérios de remuneração de seus funcionários e a adotarem medidas para correção de desigualdades entre salários de homens e mulheres na mesma função. O ministro Alexandre de Moraes considerou que a lei cumpre o objetivo de promover a transparência e enfrentar a desigualdade. Para a relatora da proposta no Senado, a senadora Tereza Leitão, do PT de Pernambuco, ainda há muito por fazer.
10: Eu acho que o primeiro ponto a ser feito é essa radiografia da situação, porque existe já a disparidade. E quando você dá o corte racial, ela aumenta, como também cortes regionais, cortes territoriais. Então, esse mapa, a gente precisa se valer dele para poder fazer as políticas de reparação, de superação dessa realidade.
9: Mulheres recebem, em média, 21% a menos que os homens. Quando o recorte é racial, a diferença salarial entre homens brancos e mulheres negras é de 53%.
25: Audiência com o presidente do Banco Central, renegociação de dívidas rurais e propostas para garantir a gratuidade do PIX movimentam a agenda das comissões do Senado nesta semana.
26: Projetos sobre protocolo antirracista e militarização de escolas também estão entre os destaques. Repórter Marcela Diniz.
11: Na terça, a Comissão de Assuntos Econômicos ouve o presidente do Banco Central, Gabriel Galípolo, entre outros assuntos, sobre a fraude do Banco Master e as providências do BC com relação ao BRB, Banco de Brasília. O colegiado também pode votar a utilização do Fundo Social do Pré-Sal para a renegociação de dívidas de produtores rurais. Para o presidente do colegiado, senador Renan Calheiros, do MDB de Alagoas, a crise é grave e demanda solução urgente.
12: Problemas climáticos, com problemas macroeconômicos, guerras, câmbio baixo, mercado reduzido, juros altíssimos, as suas garantias foram comidas pela remuneração desses juros absurdos.
11: Também na terça, a Comissão de Educação analisa o protocolo antirracismo, misoginia e demais preconceitos feitos nas escolas. Na quarta, a Comissão de Constituição e Justiça poderá votar a PEC que amplia a autonomia do Banco Central e garante gratuidade do PIX. E na quinta, tem debate na Comissão de Educação sobre militarização de escolas públicas. O pedido de audiência cita agressões, punições desmedidas e outras violações em ambiente escolar.
25: Já no plenário, os senadores devem votar nesta semana o projeto de lei complementar que garante a manutenção de incentivos de tributos federais a pessoas jurídicas sem fins lucrativos, independentemente de sua qualificação.
26: A pauta de votações desta semana também inclui indicações para a representação do Brasil no exterior e para o Conselho Nacional de Justiça, aumento de prazo para contestar a autoria de crimes praticados no ambiente doméstico e ainda a criação da Política Nacional para Estudantes com Altas Habilidades ou Superdotação.
25: Guardar dinheiro no fim do mês ainda é um desafio para milhões de brasileiros endividados. Para estimular a criação de reservas financeiras e reduzir o superendividamento, um projeto em análise no Senado cria o chamado Estatuto da Poupança.
26: A proposta prevê mudanças no FGTS, incentivos ao hábito de poupar e novas regras para contratos de crédito. Os detalhes com a repórter Patrícia Oliveira.
2: A proposta do senador Confúcio Moura, do MDB de Rondônia, cria uma política de orientação para o consumo consciente, por meio de educação financeira, além de incentivos à poupança. Entre as medidas está a criação de prêmios para trabalhadores com saldo no FGTS e para bons pagadores. O projeto também prevê o direito ao arrependimento, com um prazo para reflexão de quem solicitar um empréstimo bancário antes que seja finalizado. Confúcio Moura destaca que facilidades como compras pela internet estimulam o consumo desnecessário por impulso e o endividamento pode levar a decisões arriscadas, como apostas online ou empréstimo consignado.
3: O crédito, que deveria funcionar como apoio momentâneo, passou a ocupar o espaço da renda. Virou ponte para atravessar o mês. Virou instrumento de sobrevivência.
2: O projeto ainda proíbe o aumento automático do limite do cartão ou do cheque especial. E as faturas deverão informar o valor total dos financiamentos em reais.
26: Com edição de Paula Gromba e trabalhos técnicos de João Lira, o Jornal do Senado fica por aqui. Acompanhe agora as notícias da Câmara dos Deputados. Boa noite.
25: Boa noite e até amanhã.
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14: Avança a proposta que cria a política de proteção às pessoas com ostomia.
15: Câmara analisa projeto que regulamenta a atuação do síndico profissional.
14: Deputados debatem a obrigação do SUS aceitar exame em clínica privada.
15: Boa noite. Plenário pode votar projeto que obriga o SUS a aceitar exames feitos em clínicas privadas. Entenda na reportagem de Antônio Vital.
16: Ganhou o regime de urgência e pode ser votado a qualquer momento no plenário da Câmara projeto que obriga o Sistema Único de Saúde, o SUS, a aceitar exames realizados em clínicas privadas. A justificativa é que isso poderia acelerar o tratamento de pacientes que enfrentam filas e demora na realização de exames no sistema de saúde público. A proposta condiciona a aceitação dos exames privados aos prazos de validade e padrões de qualidade a serem definidos pelo Ministério da Saúde. Com regime de urgência, o projeto pode ser votado diretamente no plenário da Câmara, sem passar pela análise das comissões permanentes da Casa. Mas a votação da urgência provocou debate no plenário. Deputados aliados ao governo criticaram a proposta, com o argumento de que os médicos do SUS hoje não são impedidos de aceitar esses exames e que, se o projeto virar lei, pode beneficiar pacientes que têm condições de pagar. Foi o que disse o deputado Jorge Sola, do PT da Bahia.
17: Não existe nenhuma barreira para que exames feitos na rede privada sejam utilizados pelo SUS. O que existe são critérios da qualidade dos exames que são realizados, serem confiáveis ou não. Esse projeto vai oficializar problemas graves onde muitas vezes um paciente passa na frente de uma fila existente porque ele tem condição de pagar os procedimentos diagnósticos.
16: O autor do projeto, o deputado Nicolas Ferreira, do PL de Minas Gerais, diz que o uso de exames feitos em clínicas privadas poderia resolver o problema das filas e atrasos no atendimento da rede pública.
0: Quero dizer bem claro que isso é um projeto técnico, um projeto que vem de uma demanda de pessoas reais que precisam de agilidade, tempo e recurso, que serão ali realmente beneficiados, porque ele pode fazer o exame privado e já chegar com o SUS com esse exame para poder ajudar no atendimento. Então, realmente, a união tanto do SUS quanto da rede privada para poder melhorar a saúde no nosso país.
16: Ainda não há data para votação no plenário da Câmara do projeto que obriga o Sistema Único de Saúde a aceitar exames realizados em clínicas privadas. Da Rádio Câmara de Brasília, Antônio Vital.
5: Votação.
6: Câmara aprova projeto que garante acesso à reprodução assistida para mulheres em tratamento de câncer. A repórter Sofia Peçanha nos conta como deve funcionar.
18: A Câmara dos Deputados aprovou o projeto que estabelece a Política Nacional de Atenção Integral em Reprodução Humana Assistida. Apresentada pela deputada Isa Arruda, do MDB de Pernambuco, a proposta garante o acesso a serviços de reprodução assistida a mulheres em tratamento de câncer que possa afetar a sua fertilidade ou com diagnóstico de endometriose. Segundo a relatora na Comissão de Saúde, a deputada Jandira Fegali, do PSDB do Rio de Janeiro, a medida é necessária para garantir que a política, hoje baseada em portarias do Ministério da Saúde, tenha perenidade e aplicação uniforme em todo o país, oferecendo atendimento seguro a todas as pacientes.
19: A colaboração entre diferentes esferas é fundamental para assegurar a qualidade e a uniformidade dos serviços prestados, já que a governança colaborativa melhora os resultados de políticas públicas complexas como as da saúde.
18: O projeto prevê que o Sistema Único de Saúde, o SUS, assegura o acesso a serviços de reprodução assistida em todas as unidades federativas. Porém, quando a rede do SUS for insuficiente, o poder público poderá recorrer a serviços privados filantrópicos ou sem fins lucrativos. Além disso, o texto garante o acesso ao congelamento de óvulos e a outros serviços de reprodução assistida para mulheres que passam por tratamento de câncer, protegendo o direito à maternidade e à preservação da fertilidade antes de procedimentos que possam prejudicá-la, como afirma a deputada Jandira Fegali.
19: Dessa forma, a possibilidade de preservar a fertilidade oferece uma perspectiva positiva e um ganho significativo na qualidade de vida para as pacientes oncológicas, o que reduz o impacto psicológico associado à perda da capacidade de ter filhos biologicamente.
18: Quando a proposta estiver valendo como lei, todos os procedimentos de reprodução assistida deverão constar da tabela de procedimentos do SUS, garantindo financiamento adequado e acesso integral aos serviços. O projeto que garante acesso à reprodução assistida para mulheres em tratamento de câncer segue para análise do Senado. Da Rádio Câmara de Brasília, Sofia Peçanha.
5: Saúde.
15: Pessoas que passaram por um procedimento cirúrgico chamado ostomia são foco de um projeto que está sendo examinado na Câmara. O repórter José Carlos Oliveira tem os detalhes.
20: Avança na Câmara dos Deputados a proposta de criação da Política Nacional de Proteção às Pessoas com Ostomia, ou seja, aqueles pacientes que passaram por cirurgia para fazer uma abertura de ligação direta entre um órgão interno e o exterior do corpo. A intenção é garantir direitos, inclusão social e assistência integral a essas pessoas. A proposta do deputado Clodoaldo Magalhães, do PV de Pernambuco, já havia sido alterada na Comissão de Defesa dos Direitos das Pessoas com Deficiência. O texto ganhou ainda mais abrangência após a aprovação na Comissão de Trabalho com relatoria da deputada Flávia Moraes, de Goiás.
21: A gente busca justamente abranger aos outros tipos de ostomia, então a gente trata da ostomia, tanto pode ser na traqueia, quanto pode ser no intestino, e também da situação daquela ostomia provisória, que é temporária, aquela que vai ficar por um tempo e depois ela fecha, e aquela que é constante, permanente, né? Então tudo isso requer cuidado diferenciado e a gente fez então esse detalhamento. E com isso a gente vai ter aí um marco legal importante em relação ao paciente ostomizado.
20: Entre os benefícios previstos estão distribuição gratuita e regular de equipamentos e materiais de ostomia pelo SUS, isenção de impostos sobre produtos e acessórios específicos para a ostomia, centros de referência especializados com atendimento multidisciplinar em todo o país, programas de reabilitação física e reinserção social e laboral, adaptação de banheiros públicos e campanhas de conscientização e educação. O texto ainda protege o paciente paciente de demissão desde a indicação médica para a cirurgia até 12 meses após o retorno ao trabalho. Flávia Moraes comentou a importância da política nacional.
21: Projeto muito relevante, com certeza ele vai trazer uma dignidade, uma qualidade de vida muito diferente para esse paciente, que muitas vezes sofre constrangimento no local de trabalho por falta de adaptação, nos banheiros por falta de adequação.
20: A proposta de política nacional de proteção às pessoas com ostomia ainda vai passar pela análise das comissões de saúde, de finanças e tributação e de Constituição e Justiça. Da Rádio Câmara de Brasília, José Carlos Oliveira.
1: Trabalho.
6: Charles Fernandes, do PSD da Bahia, defende a votação urgente de proposta que regulamenta a aposentadoria especial dos agentes comunitários de saúde e de combate a endemias. O deputado afirma que o texto garante justiça e valorização aos trabalhadores.
4: O que que é esse projeto? Vai trazer a segurança jurídica, vai trazer uma segurança para todos os agentes comunitários de saúde, uma aposentadoria especial. Os homens com 52 anos e as mulheres com 50 anos. Os agentes comunitários de saúde, eles trabalham no dia a dia, caminhando nas ruas com poeira, com lama, com sol quente. Então, é necessário e é importante regulamentar aposentadoria especial dos agentes comunitários de saúde.
15: Charles Fernandes lembra que os agentes comunitários de saúde e de combate a endemias prestam a primeira assistência às famílias, exercendo papel essencial na atenção básica ao acompanhar de perto a realidade dos bairros, das comunidades rurais e do interior do país.
1: Comissões.
6: É cada vez mais comum que condomínios tenham como síndico alguém que não mora no local. Por isso, a Câmara está examinando uma proposta que regulamenta a atividade do síndico profissional. A reportagem é de Luiz Cláudio Canuto.
7: Projeto aprovado na Comissão de Trabalho regulamenta a profissão de síndico profissional. O autor da proposta, deputado Paulo Alexandre Barbosa, lembra que o Código Civil de 2002 estabelece que a Assembleia do Condomínio pode escolher síndico que não more no condomínio para exercer a administração, o que possibilitou o surgimento do síndico profissional, uma alternativa cada vez mais comum nos condomínios brasileiros. Há, inclusive, empresas condominiais. Na opinião do deputado, isso mostra busca por mais profissionalismo na gestão condominial, além de resolver o problema de muitos condomínios onde ninguém quer assumir a função. O projeto foi apresentado para regulamentar a figura do síndico profissional no ordenamento jurídico brasileiro e estabelecer regras de contratação, atribuições e responsabilidades, e também prevenir conflitos, dando maior segurança jurídica para todos. O relator da proposta na comissão foi o deputado Léo Prates, da Bahia. Ele modificou o texto original, que previa como pré-requisito para o síndico profissional ter completado o ensino médio. Pela nova versão, a formação exigida é de tecnólogo em gestão de condomínio ou graduação em administração ou direito, além de inscrições nos conselhos regionais de administração ou na OAB.
8: Surgiu a necessidade do Congresso Nacional regular essa atividade. Esse projeto, logicamente, nos interessou porque é um bom debate e nós conseguimos a aprovação, graças a Deus, unânime na criação da profissão de síndico profissional, protegendo a sociedade, porque a gente acha que tem que ter uma qualificação para se exercer, já que não é uma atividade tão simples. Ele tem que cuidar de terceirização de mão de obra, ele tem que cuidar de obras de engenharia, uma série de atividades que são atinentes à vida condominial. Então, nós aceitamos a profissão, por exemplo, de técnico em administração, que é nível médio, mas é o mínimo que a gente pode exigir de uma pessoa que vai cuidar de tantas vidas. Então, a gente acha que o projeto saiu redondo, agora ele segue a tramitação na Câmara e eu acho que ele com certeza vai ter um fim, porque é necessário regular essa profissão que já é exercida por uma série de pessoas.
7: O projeto que regulamenta a profissão de síndico profissional já está na Comissão de Constituição e Justiça. Da Rádio Câmara de Brasília, Luiz Cláudio Canuto.
6: Democracia não é só voto, mas sem voto não há democracia. 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Menino no Brasil.
1: Segurança Pública.
15: Os deputados aprovaram participação social na elaboração de políticas no plano para enfrentar violência contra a mulher. Acompanhe na reportagem de Júlia Lopes.
9: A Câmara dos Deputados aprovou o projeto que assegura a participação de instituições da sociedade civil na elaboração das políticas de segurança previstas no Plano Nacional de Prevenção e Enfrentamento à Violência contra a Mulher. O projeto muda a Política Nacional de Segurança Pública e Defesa Nacional, que tem entre seus instrumentos o Plano de Enfrentamento à Violência contra a Mulher. A proposta do deputado Marangoni prevê que a participação da sociedade civil no plano tenha caráter opinativo e seja voltada principalmente à rede de atendimento à mulher. Entre as diretrizes do plano estão a proteção da família, o atendimento humanizado, a não revitimização da mulher, além da assistência às vítimas e seus familiares e o incentivo à denúncia. Para a relatora da proposta na Comissão de Defesa dos Direitos da Mulher, deputada Laura Carneiro, do PSD do Rio de Janeiro, a medida fortalece o combate à violência contra a mulher.
10: À disposição do Estado, nas suas três esferas, favorecer a atuação pela defesa da vida da mulher, com auxílio opinativo das instituições da sociedade civil, que dispõe de conhecimento e atuação sobre o tema, e estou convencida, portanto, que promoveremos avanços concretos na incorporação do olhar e da experiência da sociedade civil num problema da violência contra a mulher.
9: Atualmente, o Brasil conta com diversas ONGs que atuam na defesa dos direitos das mulheres, na promoção da igualdade de gênero e no enfrentamento à violência. Aprovado pelas comissões, o projeto amplia a participação da sociedade no Plano Nacional de Prevenção e Enfrentamento à Violência contra a Mulher, poderá seguir diretamente para o Senado, sem necessidade de votação pelo plenário. Da Rádio Câmara de Brasília, Júlia Lopes.
11: Política. O Conselho de Ética da Câmara dos Deputados aprovou a suspensão de parlamentares envolvidos na ocupação da mesa diretora ocorrida em agosto de 2025. Para Chico Alencar, do PSOL do Rio de Janeiro, a medida é importante para a preservação do decoro e da democracia.
15: Chico Alencar destaca que o placar de 15 votos favoráveis e 4 contrários reflete o entendimento do colegiado sobre a gravidade da obstrução dos trabalhos da Câmara. O deputado também critica a posição de operadores do direito que apoiam atos contra o Estado Democrático.
11: Justiça. Boletins de ocorrência poderão ter o mesmo modelo em todo o país. A ideia é garantir que as informações importantes estejam no documento e facilitar a comparação dos registros de crimes entre os estados. A reportagem é de Maria Neves.
12: A Comissão de Segurança Pública da Câmara dos Deputados aprovou o projeto que exige a utilização de boletins de ocorrência padronizados por todos os integrantes do Sistema Único de Segurança Pública. Atualmente, cada estado adota um modelo próprio de coleta de dados sobre crimes. A proposta do deputado Eduardo Veloso, do Acre, determina ainda que os dados dos boletins de ocorrência sejam incluídos no Sistema Nacional de Informações de Segurança Pública, prisionais, de rastreabilidade de armas e munições, de material genético, de digitais e de drogas. De acordo com Eduardo Veloso, a padronização dos boletins de ocorrência vai possibilitar a uniformidade dos registros e garantir que todas as informações relevantes sejam coletadas. O parlamentar ainda defende que a centralização dos dados no Sistema Nacional de Informações de Segurança Pública vai permitir a análise mais detalhada das ocorrências, o que facilita a identificação de padrões e tendências de criminalidade. Com isso, ele acredita que será mais fácil, inclusive, combater o crime.
22: Essa proposta vai facilitar, padronizar e agilizar a ocorrência em si, fazendo com que a gente tenha também uma resposta mais rápida para o cidadão, vai fazer com que a polícia seja mais efetiva e vai fazer com que aqueles criminosos sejam capturados mais rápido, né? Porque Hoje a gente tem uma dificuldade, principalmente nesses pequenos furtos, de uma interligação dos sistemas. E isso aqui vai fazer com qualquer que seja o tipo de ocorrência, essa ligação. Então, eu acredito muito nessa proposta.
12: Ao defender a proposta, o relator, deputado delegado Fábio Costa, do PP de Alagoas, também sustentou que a padronização e a integração dos dados vai facilitar a cooperação entre as forças de segurança e melhorar o combate à criminalidade. Para o parlamentar, a uniformização dos registros vai resultar em dados mais completos, consistentes e comparáveis entre os estados, o que melhora a qualidade das análises. Na opinião de delegado Fábio Costa, esses avanços vão abrir espaço para novas ferramentas de inteligência, estatística e monitoramento. Ele afirma ainda que, com isso, a administração pública poderá tomar decisões mais eficazes. O projeto que padroniza os boletins de ocorrência em todos os estados do país ainda será analisado pela Comissão de Constituição e Justiça. Da Rádio Câmara de Brasília, Maria Neves.
2: Turismo.
15: A Câmara aprovou o projeto que cria a Rota Turística Religiosa do Cariri, interligando os municípios cearenses de Juazeiro do Norte, Crato, Barbalha e Santana do Cariri. Autor da matéria, Yuri do Paredão, do MDB, afirma que a intenção é valorizar o patrimônio cultural e histórico da região.
3: Essa conquista fortalece a fé, valoriza a cultura do nosso povo e gera mais emprego, renda e oportunidades para a nossa região. O Cariri ganha ainda mais reconhecimento nacional como um dos maiores patrimônios religiosos e culturais do Brasil. Seguimos trabalhando com compromisso para levar mais desenvolvimento ao Cariri e a todo o Ceará.
11: O texto prevê que o governo federal poderá cooperar com o Estado e os municípios para melhorar a infraestrutura e o atendimento aos romeiros que visitam os monumentos da fé. Yuri do Paredão acredita que o reconhecimento oficial vai atrair mais investimentos para o turismo religioso no Ceará.
15: Termina agora o Jornal Câmara dos Deputados com trabalhos técnicos de Everson Urani e apresentação de Val Monteiro e Márcio Aquilissardi. Uma boa noite para você.
11: Você fica com as notícias do Tribunal de Contas da União. Boa noite.

0: ação social e reduzir desigualdades. O TCU identificou que há espaço para melhorar a relação entre planejamento, monitoramento e execução das ações. Segundo a auditoria, o desafio é fazer com que o planejamento reflita com mais precisão os gastos e os resultados esperados. O tribunal fez recomendações para aprimorar a gestão e fortalecer a política. 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
2: Olá, minha gente, olá, meus amigos queridos. Vamos dar início aqui a mais um programa do Amado Batista. Com as graças de Deus, estamos aqui mais uma vez. Deus é bom, Deus é maravilhoso, nos permite estarmos aqui todos os dias com vocês. Desejo saúde, paz, prosperidade nas vidas de vocês todos que me acompanham aqui pelo rádio. E vamos ter fé, né, gente? Vamos ter fé para as coisas melhorarem na nossa vida, para as coisas melhorarem no nosso Brasil também. A situação está muito perturbadora, muito inquieta, não é? É verdade, a gente tem que rezar, tem que orar para que tudo melhore para nós, pobres de Cristo. Vamos começar trazendo a primeira de hoje, Cheiro de Amor. Cante, Amado Batista.

0: Agora sim, meus amigos, eu vou falar com os meus ouvintes. Vou falar com as pessoas que me acompanham aqui pelo rádio. Alô?
1: Boa tarde.
0: Boa tarde.
1: Meu nome é Manuel. Eu quero saber como é que eu faço para eu ter os programas da Rádio Estúdio Brasil na minha rádio web.
0: Ah, Manuel, muito bem.
1: Por favor, me diga por onde eu entrar, como fazer.
0: Certo,
1: enfim.
0: Certo.
1: Eu sou de Rondônia.
0: Muito bem, Manuel, muito obrigado por adicionar aí o nosso programa, adicionar a nossa rádio aqui no seu celular. Eu vou passar as coordenadas para você tudo direitinho, mas é muito fácil. É só acessar o site da Rádio Estúdio Brasil. Tem o nosso site, você se cadastra lá e cadastrou, você já estará apto a retransmitir os programas nossos, não paga nada, é inteiramente de graça. Tá legal, meu amigo? Um grande abraço, viu? E agora eu vou tocar pro povo de Rondônia e para todos nós aqui. Estação do Amor.

0: Alô, quem é que tá aí? Oi.
1: Boa tarde, Delcio Moura.
0: Boa tarde.
1: Eu gostaria de ouvir uma música com a Amada Batista.
0: Sim.
1: Diz pra sua amiga, aqui é Edileuza de Poção, para oferecer a minha filha Malha.
0: Sim.
1: A vocês, família.
0: Obrigado.
1: A Fabiane, família. A Neném, a minha prima. E para todos os meus familiares e para todos os poções que estão curtindo o seu programa.
0: Certo.
1: Um abraço, Edileuza. E uma boa tarde.
0: Boa tarde, bom dia. Boa noite, minha amiga Edileuza. Vamos nós, trazendo aí a música que ela gosta, né, gente? Diz pra sua amiga.

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Se você bem usa a inteligência, mais inteligência lhe será dada. Se costuma abrir o coração em socorro alheio, mais terá conforto interno para tal. Se tem predileção pelo progresso, mais inspirações advirão. Se tem cultivado a paz, mais dela brotará em você. Se ampara-se na esperança, mais se lhe abrirão os caminhos da realização. Seja pródigo no que tem de bom, e mais lhe será acrescentado. Quem na vida dá boa contribuição, recebe de Deus sempre, sempre mais do que já tem. Esta é a nossa mensagem do nosso quadro Já Dizia o Véi Deitado. E vamos nós! Continuando aqui com o programa Amado Batista, o mais amado do Brasil, eu trago agora Chocolate com Pimenta.

0: amigo Evandro, tá aqui de novo ele, ó. É um sinal que ele gosta de nos ouvir. Fala aí, Evandro.
1: Boa tarde, meu amigo Edelson Moura. Eu sou Evandro aqui de Poção, no Pernambuco.
0: Isso, Evandro.
1: Você, por favor, se for possível, coloca aí a Amado Batista, Lábios de Mel.
0: Certo.
1: Essa música vai para toda a minha família, para você com sua família, para Herculano e Família, na Rádio 104,9.
0: Sim.
1: E para Zefinha e Família aqui, para Lady Naura na Gangorra, Severina na Pá de Romas. E para todos que estiver curtindo. E para Herculano e Família, na Fale 104,9.
0: Bacana.
1: Da FM.
0: Joia, Evandro, joia. Então vamos lá, tocando pra ele, Lábios de Mel.

0: O Brasil inteiro está ligado no programa do Amado Batista. Eu sou Edelson Moura. Chego até sua casa através da maior rede de emissoras de rádio do país.
1: Bom dia, Edelson Moura. Aqui é Longuinha de Passagem Franca. Eu gostaria de pedir aquela música de Amado Batista, Casamento e Mundo.
0: Sim.
1: Oferecido para você, Edelson Moura.
0: É.
1: Muitos tempos que eu me conheço na rádio.
0: Ô, amiga, que bacana. Obrigado, viu, Longuinha? Obrigado. Casamento imundo. Esse casamento imundo e sujo, que nem o Charles Help. Entrem! Vamos nós! Casamento forçado!

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9: Ah, Brasil, tá aqui a Adelaide. Pelo menos o telefone é dela. Deixa
10: bom
9: eu ver.
10: Bom dia, Adelson Moura. Aqui é a Adelaide. Aqui eu moro na Barra do Burro.
9: Ô, Adelaide.
10: Todo dia eu escuto você na rádio, viu?
9: Que bom, amigo.
10: Na rádio da Laurinha da Lacerda.
9: Isso, Adelaide. Olha, Laurinda. Fale pra ela, viu? Ela tá em falta comigo, nunca mais falou comigo. Ela me abandonou aqui, nunca mais quis saber da gente, nunca mais quis saber da minha amizade. Não sei, viu? Não sei o que aconteceu. Um abraço pra você, Adelaide. Um abraço, Laurinda. Você é demais, amiga. Quanto tempo que a gente não se fala. Vamos cantar com o Amado Batista? Aqui tá... Olha, essa daqui é boa. Estrada Velha. Vamos ouvir.

0: Se quiser mandar mensagem para o Edelson Moura, aqui está o nosso WhatsApp. É muito fácil, rapaz. 61 999 36 9557. 61 999 36 9557. Copiou?
1: Sou a dona Maria Emília aqui do bairro Monte Castelo.
0: Oi, dona Maria Emília. Tudo bom? Tudo beleza?
1: Manda um alô aí pra nós aqui. Manda um alô pra mim, pra meus filhos.
0: Manda.
1: Pra nós aqui.
0: Mando sim. Viu, amiga? Tá tudo bem por aí?
1: Eu estava aqui lhe ouvindo. Eu todo santo dia.
0: Ah, que legal.
1: Todo santo dia.
0: Pois é.
1: Nós estamos lhe ouvindo.
0: Que bom, que
1: todo
0: bom.
1: Todo santo dia, de segunda a sexta.
0: Que legal, que legal.
1: Nós estamos lhe ouvindo. Viu, Desmond?
0: Viu, minha amiga? Esta é minha amiga Maria Emília, lá de Teresina, do bairro Monte Castelo. Ela que não me deixa sozinho aqui. Não me deixa só. Tá sempre mandando mensagem e diz que todo dia está ouvindo o nosso programa. Essa música agora eu vou mandar para ela, vou oferecer para ela. Vou mandar para dona Maria Emília. É, lá vem ela. Cante aí, amado Batista, para dona Maria Emília.

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1: Tá aqui minha amiga Edileuza, lá de Paulo Ramos.
2: Olá, Edilson Moura.
1: Olá, Edileuza.
2: Boa tarde, boa noite.
1: Bom dia, boa tarde, boa noite.
2: Paulo Ramos.
1: Que legal.
2: Ouço seu programa todos os dias.
1: Que bom.
2: Gostaria de ouvir a música com Amado Batista.
1: Certo.
2: Somente para curtir.
1: Muito bem.
2: Gosto muito do programa do Amado Batista. É minha companhia de todas as manhãs.
1: Certo.
2: Com
1: que
2: você.
1: Coisa boa.
2: Obrigado. Aquele abraço, Edilson Moura.
1: Outro abraço para você, minha amiga. Muito obrigado, viu? Quando quiser, pode mandar mensagem de novo. E para ela, o Amado Batista canta: Quando Eu For Embora.